0: 9 horas.
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0: do senador Hesperidião Amin, do Progressistas de Santa Catarina, para retirar do projeto a parte que estabelece normas de uso sustentável dos recursos pesqueiros. Relator, o senador Rogério Carvalho, do PT de Sergipe, defendeu sua aprovação.
1: O Brasil, apesar de sua enorme extensão costeira e marítima, carece de um marco legal integrado para orientar a conservação e o uso sustentável desses ambientes.
0: O projeto que autoriza porte de arma de fogo para mulheres sob medida protetiva da Lei Maria da Penha avançou no Senado. A proposta já passou pela Comissão de Direitos Humanos e está pronta para a votação na Comissão de Segurança Pública. Ao defender o projeto, o relator, senador Flávio Bolsonaro, do PL do Rio de Janeiro, alegou que o agressor se aproveita da vulnerabilidade física da mulher para colocá-la novamente em risco e defendeu a concessão do porte.
2: A arma de fogo, caso assim deseje a mulher, sob medida protetiva de urgência, servirá como instrumento equalizador contra a diferença de força física existente entre ela e o agressor.
0: Outras notícias sobre o Senado estão disponíveis em senado.leg.br/rádio.
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0: Olá, boa noite. Essa é a Rádio Senado e eu sou Regina Pinheiro. Na programação musical de Carlos Andrade, a gente ouve Stan Getz e João Gilberto.

0: Ouvimos Toco Guarapiranga, Rosa Passos, O Samba da Minha Terra e ainda Stanguettes e João Gilberto Desafinado.
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0: Em Brasília, 9:15.
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2: Epitácio Pessoa foi eleito presidente em 1919 sem nem sequer estar no Brasil. Não fez campanha, corpo a corpo com o eleitor, nem discurso. Ele permaneceu em Paris durante todo o período eleitoral, participando da Conferência de Paz após a Primeira Guerra. Tanto Epitácio quanto Rui Barbosa, seu adversário na corrida presidencial, eram senadores. No começo da República, os cidadãos iam às urnas, mas quem realmente decidia o presidente eram as elites políticas dos estados mais fortes. Elas recorriam a todo tipo de fraude eleitoral para dar vitória ao candidato oficial.
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0: Acontece delícia caçada.
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2: Quando a licença paternidade apareceu na Constituinte de 1988, muitos parlamentares caíram na gargalhada. Disseram que isso era coisa de homem gestante. Na época, os pais podiam faltar ao trabalho apenas um dia e só para registrar o filho no cartório. Foi então que o deputado Alceni Guerra, autor da emenda, fez um discurso contando seu drama. No parto, a mulher quase morreu e ele precisou cuidar dos filhos, incluindo a bebê recém-nascida.
3: Não havia no mundo, naquele instante, nenhuma Assembleia Nacional Constituinte, nenhum emprego, nenhum patrão, nenhuma força do mundo que me tirasse do lado dela e dos meus filhos.
2: Os senadores e deputados se emocionaram e incluíram na Constituição 5 dias de licença.
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4: Na sequência, o encontro de Jair Oliveira e Paula Lima.

0: Você ouviu Banda Black e Rio Maria Fumaça, antes Jair Oliveira e Paula Lima, Todo Dia. A morte da bióloga, advogada e ativista Berta Lutz completa 50 anos nesta quarta-feira, 16 de setembro. Uma das pioneiras da luta pelos direitos das mulheres no Brasil, ela participou do movimento pelo voto feminino e chegou à Câmara dos Deputados em 1936. Repórter Rodrigo Rezende.
1: A bióloga e advogada Berta Lutz nasceu em 1894, filha da enfermeira Amy Fowler e do cientista Adolfo Lutz. Fez parte de seus estudos na Universidade de Sorbonne, em Paris, e depois de formada, atuou na área de botânica do Museu Nacional até 1964. Sempre participou em causas sociais envolvendo direitos das mulheres, sendo presidente da Federação Brasileira para o Progresso Feminino. Em sua homenagem, todos os anos, o Senado entrega o diploma Berta Lutz a personalidades que se destacam na defesa de direitos das mulheres e das questões de gênero. Em 2003, na primeira edição do prêmio, a então senadora Emília Fernandes, do Rio Grande do Sul, ressaltou o pioneirismo de Berta em diversas áreas.
2: A mulher cidadã Berta Lutz, advogada e bióloga, que se diplomou em um tempo no qual a mulher não tinha outra opção além de tornar-se dona de casa e gerar numerosa prole. Foi uma mulher muito à frente de seu tempo, um tempo de nefasta opressão, que além de negar acesso às instâncias formais de poder, reprimia de maneira terrível todas aquelas mulheres que tentassem romper as barreiras impostas por uma sociedade marcada por valores machistas.
1: Berta Lutz fez parte do grupo conhecido como Sufragistas Brasileiras, que teve como conquista o voto feminino no país em 1932. Foi a segunda mulher a ser deputada federal no Brasil em 1936. Berta ainda fez parte da delegação brasileira em 1945, que participou da construção da Carta das Nações Unidas. Ela faleceu em 16 de setembro de 1976.
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0: Em Brasília, 9:28. Boa noite, você ouve Gilberto Gil.

0: Fechando a sequência, Chico Sainz, Nação Zumbi, Rios, Pontes e Overdrives. Daniela Mercury, o mais belo dos belos. Tivemos também Gilberto Gil, Toda Menina Baiana.
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0: Agora em Brasília, 9h40.
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4: Líder do movimento negro, Abdias Nascimento tomou posse no Senado em 1991. Diziam se tratar do primeiro senador de origem africana no Brasil. Mas ele mesmo lembrou outros 22 que já haviam passado pelo Senado. Entre eles, Rodrigues Alves e Nilo Peçanha, que também foram presidentes da República. E Zacarias de Góes e Vasconcelos e o Barão de Cotegipe, que foram primeiros ministros no Império. Abdias discursou.
5: Biógrafos tentaram mascarar ascendências. Retratistas falsificaram fisionomias. Por auto-rejeição, aqueles 22 senadores negros omitiram a própria identidade em seus currículos.
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3: Agora você ouve Rita Lee.

0: Na Rádio Senado, ouvimos Banda do Mar, Mais Ninguém, Lulu Santos, Um Certo Alguém e também Rita Lee, Minha Vida. Agora em Brasília, 9h52.
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3: Os adversários do presidente Juscelino Kubitschek diziam que seria impossível inaugurar Brasília na data prometida, 21 de abril de 1960. O senador João Vilas Boas discursou:
4: "O presidente está distribuindo convites até ao Papa e à Rainha da Inglaterra para assistir o quê? A andaimes, apartamentos em construção e ruas poeirentas. É grande o ridículo de nosso governo."
3: JK inaugurava cada novo edifício com pompa e circunstância. O senador Mendes Sá fez piada:
5: "Em 21 de abril, pedir-se-á emprestado um cadáver à Goiânia para a inauguração do cemitério em Brasília."
3: Apesar das críticas, JK cumpriu a promessa e no feriado de Tiradentes, Brasília se tornou a nova capital.
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6: Senado tem proposta para proteger os recursos que mantém serviços de segurança, saúde e educação no Distrito Federal.
8: O texto tem como objetivo central retirar o Fundo Constitucional do Distrito Federal, o FCDF, das restrições fiscais que recentemente passaram a limitar o aumento dos seus recursos.
6: Comissão de Direitos Humanos defende a aprovação de proposta de reforma do Judiciário até o final do ano. Eu sou Regina Pinheiro e este é o Boletim.leg. O Senado Federal deve analisar o projeto de lei complementar que busca proteger os recursos do Fundo Constitucional do Distrito Federal. A proposta

0: A proposta visa garantir o funcionamento dos serviços essenciais da capital do país. Repórter Douglas Castilho.
1: O texto tem como objetivo central retirar o Fundo Constitucional do Distrito Federal, o FCDF, das restrições fiscais que recentemente passaram a limitar o aumento dos seus recursos. O FCDF é utilizado para manter as polícias militar, civil e penal, o Corpo de Bombeiros, a saúde e a educação de Brasília, mas passou a ter seu orçamento obrigatoriamente limitado nos anos em que a União registrou contas no vermelho. O consultor de orçamento do Senado, Sérgio Machado, demonstrou cautela com as idas e vindas de exceções às regras fiscais, porque podem prejudicar a transparência orçamentária.
2: O problema da inclusão sucessiva de exceções às regras fiscais é que isso traz prejuízo à transparência, à simplicidade do nosso sistema orçamentário e, em alguma medida, à própria efetividade da medida original. Por outro lado, é claro que há mérito em muitas dessas exceções. Afinal, estamos mesmo tratando de uma obrigação prevista constitucionalmente.
1: A lei do arcabouço fiscal já havia excluído expressamente o FCDF dos limites de controle de gasto. Mas uma lei complementar aprovada em agosto estabeleceu uma regra geral que afetou os repasses ao fundo. O projeto agora apresentado altera esse quadro ao inserir uma exceção expressa para o FCDF, garantindo que seu reajuste volte a acompanhar integralmente a variação da receita corrente líquida. O projeto aguarda envio para as comissões do Senado.
0: A Comissão de Direitos Humanos, CDH, vai encaminhar um pedido para que o Senado construa uma proposta única de reforma do Poder Judiciário. O colegiado esteve reunido nesta terça-feira para discutir os impactos das denúncias que envolvem ministros do Supremo Tribunal Federal. Na reunião, foi aprovada uma indicação para que a Comissão de Constituição e Justiça faça um apanhado de todas as propostas em análise sobre o tema. A presidente da CDH, senadora Damaris Alves, do Republicanos do Distrito Federal, espera que o Senado aprove até o final do ano uma proposta unificada.
3: Para que a Comissão de Constituição e Justiça do Senado crie imediatamente um grupo de trabalho onde busque todas as propostas, PECs e projetos de lei que estão tramitando de reforma do Poder Judiciário e apresente em no máximo 60 dias uma única proposta de reforma do Poder Judiciário.
0: Iniciativas do Senado Federal fazem parte da edição deste ano do Festival de Brasília do Cinema Brasileiro. Os filmes O Sonho de Abdias, Encontro com Darcy e Eunice, a Primeira Senadora, produzidos pelo projeto Visita 360, foram exibidos na abertura do festival, com exibições até 19 de setembro no Cine Brasília. As produções usam recursos de realidade virtual para deixar o espectador dentro das cenas e apresentar personagens e fatos da história recente do país. Outras notícias estão disponíveis em senado.leg.br/rádio.
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0: Em Brasília, pontualmente, 10 horas.
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0: Excelente noite para você, ouvinte da Rádio Senado. Obrigada pela sintonia. Eu sou Regina Pinheiro. E a programação musical é de Carlos Andrade. A gente ouve Fran. Eu mais...

0: Ouvimos Luiz Gonzaga, Baião de São Sebastião, Mariana Aidar, Tá, e ainda Fran, Eu Mais Tu.
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0: Em Brasília, 19.
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0: A Comenda de Direitos Humanos Dom Helder Câmara é concedida pelo Senado a 5 personalidades que tenham oferecido contribuição à defesa dos direitos humanos no Brasil. A escolha dos premiados é feita por um representante de cada um dos partidos políticos que compõem o Senado. Dom Helder Câmara foi defensor dos direitos humanos no regime militar, além de ter sido indicado 4 vezes ao Prêmio Nobel da Paz.
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0: 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Boa noite, você ouve Vanderléia.
12: Antes de continuar a cerimônia deste casamento, se alguém souber de algo que impeça este matrimônio, que fale agora.

Esse foi o som do grupo Patufu, depois Titãs Televisão. Tivemos também Vanderléia, Pare o Casamento. Um projeto de lei da senadora Damaris Alves, do Republicanos do Distrito Federal, pretende criar o Dia Nacional da Limpeza. A medida busca incentivar ações de conscientização sobre a importância da preservação dos espaços.

0: concursos públicos. Mais detalhes com o repórter Herman Kulitz.
1: A senadora Damares Alves, do Republicanos do Distrito Federal, é autora do projeto de lei que cria o Dia Nacional da Limpeza, a ser celebrado no dia 20 de setembro, mesma data definida pela Organização das Nações Unidas para o Dia Mundial da Limpeza desde 2023. A data comemorativa surgiu por causa de um movimento iniciado na Estônia em 2008. Foi quando milhares de voluntários se organizaram para remover resíduos descartados irregularmente em diversas regiões do país. Em sessão especial, realizada para celebrar os 50 anos da Associação Brasileira das Indústrias de Produtos de Higiene, Limpeza e Saneantes, a ABIPLA, Damares falou sobre o objetivo do projeto.
2: O propósito da iniciativa é reforçar a educação e a cidadania. Também busca valorizar os profissionais da limpeza, combater a informalidade e estimular a fabricação de produtos que atendam aos mais altos padrões de qualidade.
1: Para a celebração da data, o projeto prevê ações como mutirões de limpeza em ruas, parques e demais espaços coletivos, campanhas educativas sobre descarte adequado de resíduos, coleta seletiva e reciclagem, além de outras iniciativas. A presidente da ABIPLA, Juliana Durazo Marra, destacou a importância do projeto.
3: A instituição dessa data permitirá ampliar a conscientização da sociedade sobre a importância da limpeza para a saúde, para a dignidade humana e para a qualidade de vida, além de reforçar uma cultura de cuidado e prevenção.
1: A iniciativa propõe ainda que as ações para a celebração do Dia Nacional da Limpeza poderão ser promovidas pelo poder público em cooperação com instituições de ensino e pesquisa, organizações da sociedade civil, cooperativas de catadores e demais interessados. Se aprovado pelo Senado, o projeto seguirá para a Câmara dos Deputados.
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0: Em Brasília, 10h25. Na sequência, Nath Roots.

0: Ouvimos Luci Alves e Alceu Valença, Morena Tropicana, Zeferina e Tássia Reis, São Jorge Guerreiro, antes Nati Roots, Andei Só.
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0: Em Brasília, 10h36.
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3: Na sequência, Fernanda Porto.

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1: Você ouviu Bossa Cuca Nova e Trio Mocotó Vai Levando e também Fernanda Porto Samba Sim.
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1: Agora em Brasília, 10h48.
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1: Agora você ouve Lued Luna.

0: ouviu Xande de Pilares, Banho de Folhas, antes Lué de Luna, Origami.
1: Em Brasília, pontualmente, 11 horas.
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4: Está começando mais um Brasil Regional. O Brasil nunca se viu tão rico. Neste programa, vamos conversar com Mário Ferraro e ouvir músicas de Bião e André Mola, Geleia Solar, Antúlio Madureira e Orquestra Jovem do Conservatório de Pernambuco, Manhana, Mônica Salmazo e Orquestra Ouro Preto. Começamos com um clássico do forró, Respeita Januário, de Luiz Gonzaga e Humberto Teixeira, com a Orquestra Ouro Preto na regência do maestro Rodrigo Toffolo. Lançado em 1950, este famoso baião homenageia Januário, pai de Gonzagão, respeitado tocador de sanfona de oito baixos em Exu, sertão de Pernambuco. Versão instrumental da canção com a orquestra e um trio pé de serra.

Ouvimos Feira de Mangaio, de Sivuca e Glorinha Gadelha, com Geleia Solar, grupo inspirado na fusão entre a linguagem da improvisação típica do jazz norte-americano e a riquíssima diversidade melódica, rítmica e percussiva da cultura baiana. Essa gravação que ouvimos foi feita ao vivo no pátio do Museu de Arte Moderna da Bahia em 2021. Antes ouvimos Respeita Januário, de Luiz Gonzaga e Humberto Teixeira, com a Orquestra Ouro Preto. Vamos ouvir Norwegian Wood, This Bird Has Flown, de John Lennon e Paul McCartney, e Tristeza do Jeca, de Angelino de Oliveira, com Bião e André Mola. Duo que usa o sitar, instrumento indiano, e a viola caipira numa amostra da universalidade do sentimento de nostalgia e melancolia. O dueto inicia com a canção dos Beatles e faz uma suave transição para o clássico da música caipira.

0: Ouvimos Rabecão, com Antúlio Madureira e Orquestra Jovem do Conservatório de Pernambuco, composição do multi-instrumentista e artesão musical Antúlio Madureira. A Orquestra Jovem do Conservatório de Pernambuco reúne talentos para promover o desenvolvimento técnico e a vivência da prática orquestral em conjunto. Antes ouvimos Norwegian Wood, This Bird Has Flown, de John Lennon e Paul McCartney, e ainda Tristeza do Jeca, de Angelino de Oliveira, com Bião e André Mola.
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0: Em Brasília, 11:19.
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0: Brasil Regional tem o prazer de receber Mário Ferraro, seja bem-vindo.
1: Eu agradeço, é uma honra estar participando aqui deste programa, sendo transmitido para muitos lugares do Brasil, prazer enorme estar aqui, muito obrigado.
0: Ah, para nós também, e teria tanto, ou tem tanta coisa para abordar contigo, Mário, porque você é pianista, regente de coros, diretor e produtor musical, enfim, também atua aí no teatro, cinema, ópera. Então, tem um bocado de coisa para a gente abordar nesse assunto aí, né? Tanta multidisciplinaridade aí de atuação.
1: Olha, você já usou a palavra-chave do que é a minha história, né? Eu me defino, para resumir, porque é difícil também resumir tantos anos e tantas atividades diferentes, apesar de estarem conectadas, né? Tendo como eixo a música, né? Mas eu costumo dizer que eu sou um músico de teatro, porque no teatro eu me formei como artista, sabe? Já fazia música antes, tocava piano, ainda não tinha embrenhado na composição de música de concerto, já fazia alguma coisa de música popular, mas entrei para músico de teatro de uma maneira assim, muito intensa, e eu tive realmente muita sorte, tenho muita história boa para contar, de grandes nomes do teatro, com quem eu dividi o palco, na verdade. Eu estava ali, ora, tocando piano, ora, lógico, um pianista no meio de um palco é também um ator em potencial, a qualquer momento era requisitado para fazer alguma coisa. Mas o que eu quero dizer com isso é que eu já por si só expressa um tanto da minha personalidade artística, digamos, porque o teatro requer você ter essa versatilidade, ao mesmo tempo que reúne também todas essas linguagens visuais, sonoras, e da interpretação também, textos, né, a literatura muito presente. Isso é, eu não à toa, não sei se foi em decorrência do teatro, lógico que não é bem assim, eu acho que eu já tinha essa grande alegria de estar dividindo o palco, de trabalhando em coletividade. A música de concerto, para a qual eu passei depois, e mais especificamente para a ópera, veja bem, do teatro para a ópera foi um passo curto relativamente, né? Pela experiência que eu já tive. Então, tudo isso me traz esse prazer de trabalhar com o coletivo. A música de concerto, às vezes, é muito solitária, a composição é uma atividade solitária, mas eu acho que solitário é o que eu não sou, no fluir da minha música, de estar sempre ligado ou a uma encomenda, ou a uma peça de teatro, e não é à toa também que eu já estou na minha quinta ópera. Eu digo, não por acaso, é uma necessidade que eu tenho de estar sempre imprimindo essa questão da música para além dessa, vou chamar de segunda dimensão, talvez, da música sonora, como estrutura, arquitetura sonora, tem sempre que estar com alguma coisa acrescentada. Por isso aí essa transversalidade, essa multidão.

0: diversidade de linguagens aí que você mencionou.
1: É, e a ópera, ela tem uma linguagem assim clássica ou dentro de um contexto erudito, mas ela é muito popular também, não é? Se bem que no Brasil não se vê ela dentro deste contexto, né, Mai?
0: Para quem vive no meio, no universo da ópera, sabe, tem essa certeza do que você falou, que a ópera é realmente uma arte muito popular, tem um apelo popular. Vive as performances das óperas, mesmo aquelas mais antigas, românticas, barrocas, do século XIX, do século XX, como que lota o Teatro Municipal aqui do Rio de Janeiro. Qualquer espaço onde se apresenta um número de ópera atrai o público. Talvez porque o público goste de ouvir histórias sendo contadas e tenha toda a sedução da música. A ópera é uma coisa tão estranha, uma manifestação artística estranha, tanto expressionista, né? Ninguém sai por aí cantando, altos brados, né? Então, eu acho que por si só já é muito, tem um estranhamento. Mas quem gosta e quem aprecia e quem se interessa por uma boa história, vai à ópera. Mesmo já sabendo qual história é, tá assistindo Madame Butterfly pela 10ª vez, ouvindo Carmen pela 20ª vez, mas vai assistir porque gosta da história, porque gosta da música e vai curioso também pela encenação. Então, realmente a ópera é popular, sim, e porque eu faço ópera e eu sou um compositor do século XXI, estou aqui vivo, respirando, falando com você, penso a ópera de uma forma também contemporânea, diante de toda a tradição, que também a gente tem que beber nessa tradição, a gente busca ter uma própria voz. Então, a gente é da voz do seu tempo, né? A gente fala segundo o que nós aqui hoje usamos para nos comunicar. Eu atesto para você, Draldo, que a ópera ela é a porta de entrada para a música de concerto. Se você quer divulgar música de concerto, puxe pelo público da ópera. Então, escreva uma ópera nova, eu tenho experiência, já escrevi 3 óperas encenadas, na verdade são 4, são 2 em Londres e 2 aqui no Rio de Janeiro. O público lota, sem sobrar uma cadeira vazia. Pelo simples fato de ser ópera somada a ser contemporânea de algum compositor que vai estar ali presente e em língua portuguesa. No Brasil, ópera dá certo. É um projeto que dá certo.
1: É coisa boa isso. É bom ouvir isso, né? Que o público se interessa por essa arte aí, né? Essa arte musical. Mário, vamos ouvir um pouquinho de música agora?
0: Sim, vamos ouvir, inclusive, para ilustrar, né, tudo que eu falei sobre ópera, música, canção, música popular. A primeira é uma canção popular que se chama Espinheiro Sabiá. É a música minha e a letra do Márcio Duque. E a segunda, um trecho da minha ópera Medeia, que eu compus, que foi encenada no Rio de Janeiro em 2016, que tem um grupo de 5 cantores, um grupo de 8 músicos, mais um regente.
1: Vamos ouvir.

0: Brasil Regional está recebendo Mário Ferraro, que sugeriu Tramundo, Espinheiro Sabiá e Medeia. Agora, você teve uma outra experiência no exterior que eu acho muito interessante, né? Você teve um tempo lá em Londres, passou lá pela cultura britânica e fez esse mix aí com a cultura brasileira. Como é que foi essa experiência lá, Mário?
1: Sim, eu pude comprovar o que a gente já sabia, que o inglês gosta de tempo fechado, de chuva, mas que é muito cordial sempre. Eu acho que foram 4 anos, 4 anos e meio que eu estive lá com a minha família. Então foi uma experiência cultural para mim. Eles eram crianças, meus filhos na época, voltaram de lá adolescentes, tiveram um ganho cultural imenso, né, que carregam para toda a vida, todos nós que participamos daquela experiência. E foi uma experiência muito, muito intensa. Eu estava ali sabendo que era o meu momento de defender o compositor brasileiro, que não é muito comum de encontrar lá, sabe? Então, a gente tem um pouco essa distância, esse distanciamento com a cultura britânica, apesar de tanta influência americana que nós temos, talvez seja a gente que temos apagado um pouco essa origem toda, né, do inglês britânico. E de como eles são organizados, disciplinados, e como tem uma política de produção nova. É algo invejável, assim, no melhor sentido. Como que, para eles, é uma questão de honra nacional defender o compositor britânico, defender a música nova que se produz lá e que se produz no mundo. Então, estar nesse cenário, eu logo percebi, fui assistir a um festival de mini-óperas, Tete a Tete The Opera Festival. Em 2011, eu tinha mais, 2010, desculpa.

0: Eu tinha mais um ano para ficar lá no meu doutorado. Falei assim, eu tenho que apresentar um trecho que seja de uma ópera aqui, nesse cenário aqui, nesse palco, no próximo ano, antes de eu ir embora para o Brasil de novo. Até porque fazia parte do meu projeto de pesquisa como doutorado, e o doutorado foi em ópera contemporânea, então eu tive também acesso a partituras, a compositores, a concertos. Foi uma fase maravilhosa, que se prolongou depois de alguns anos. Bem, eu sei que... se prolonga até hoje, na verdade. Eu sei que eu aproveitei bastante e consegui, sim, incluir uma ópera minha, uma minha ópera de 50 minutos, num dos dias do festival, onde se apresentavam mais de 30 óperas. Mas era uma concorrência absurda, muitos compositores, muitos projetos, e vi contemplado e tive essa oportunidade. E de lá surgiram outras oportunidades também de criação e de mais performances também de ópera minha lá nos anos seguintes. Bem, o que eu quero dizer com isso é que era um cenário maravilhoso, mesmo que a conjuntura internacional seja um pouco diferente hoje em dia, ainda se assiste, se percebe a ópera como um canal, inclusive como um teste, sabe? Eu aprendi isso como compositor. Um compositor que queira se lançar, normalmente apresenta uma ópera. Se a ópera for boa, se der sucesso, mostrar competência, que acho que seja realmente um desafio muito incomum, até dentro de um compositor, de música de concerto experiente, é um desafio grande fazer ópera. Então eu tive essa oportunidade e foi um grande privilégio. E a música de concerto, ela é internacional em natureza. Teatros em lugares diferentes do mundo tocam música de outros países. A música brasileira precisa ser mais divulgada lá fora. Como tudo, é uma questão também de política cultural que eu defendo, da gente internacionalizar mais a música brasileira de concerto, especialmente. A música popular já é notório, né? Todo o sucesso que a música popular brasileira, historicamente, já fez no mundo todo. É quase que um sinônimo da nossa cultura, né? De todas as nossas influências. Para resumir, a minha experiência internacional, ela perdura, ela é o caminho que é natural, né? Natural para a música de concerto e para a ópera. E é isso, eu acho que, não por ser brasileiro, mas por ser brasileiro entender da nossa alma, né? Mais do que ninguém, nenhum outro povo entende mais do que a própria alma, né? Eu vejo que temos muito a colaborar com a música de concerto do mundo. E com a ópera, então, nem se fala. O brasileiro, o Brasil, é um país das histórias, é um país das novelas, dos romances, dos grandes escritores, dos grandes romancistas. Por que não também da boa ópera que se faz hoje em dia? Uma questão de estímulo, de incentivo, de políticas, de cultura, de fomentos, de cultura específicos para a ópera contemporânea e também de divulgação da nossa música de concerto no exterior. Está aqui uma dica, ou então um apelo para que as nossas políticas sejam também contemplativas para esse nosso nicho de produção cultural, que é muito importante. Quem faz, sabe. Quem vai aos concertos, sabe. Quem vai assistir ópera feita hoje, também sabe.
1: Tá certo, Mário. Tomara que assim seja, né? E que cada vez mais tenham incentivos para essa arte aí, para a música, para o talento brasileiro, né? Que está em todas as áreas, tá? Na arte popular, está no mundo erudito, está no clássico, está na ópera, enfim. E você é um exemplo disso, né? Um grande representante, um representante de muita qualidade, muito talento e muita competência nessa área aí. Dizendo isso, Mário, quero te agradecer imensamente pela sua presença aqui no Brasil Regional.
0: Eu que agradeço os elogios, que a música chegue antes de mim, inclusive, que a nossa cultura seja atendida no seu total e no tamanho da potência cultural do Brasil. Acho que está, nesse momento, mais do que nunca, sendo necessário que a gente se afirme como essa potência que somos, culturalmente falando, economicamente falando, no povo brasileiro reside essa potência toda. E a gente é suspeito de falar, mas tudo bem, vai, Londres é bacana, mas bom mesmo é aqui, é Brasil, onde a gente fala a nossa língua, entende o que a gente está falando no coração. E viva a música brasileira, o compositor, a compositora brasileira.
1: Tá certo, Mário. Grande abraço para você.
0: Muito obrigado, Geraldo. Abraço para você também e para o público.
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1: Em Brasília, 11h44.
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Abrimos nosso terceiro bloco com Pra Manhinha, com Ana Cláudia Lomelino, que assina pelo nome artístico de Manhana, canção de Matheus Torreão, conhecido por seu trabalho multifacetado que transita pela música contemporânea, cinema e pelo seu lado humorista. A música carrega uma sensibilidade visceral e melancólica que encontrou o encaixe perfeito na estética e concepção da cantora.

Ouvimos Gírias do Norte com Mônica Salmazo, música dos célebres compositores Onildo Almeida e Jacinto Silva, que brinca de forma humorada com as expressões, sotaques e o vocabulário típico da região Nordeste. Canção do álbum Minha Casa, lançado em 2025, com Mônica Salmazo nos vocais e percussão. Antes ouvimos Pra Mainha, de Matheus Torreão, com Mãe.

Você pediu e o Brasil Regional repete. No Peço Bis de hoje vamos ouvir Campo Branco, de Elomar, na interpretação do próprio Elomar, mas Arthur Moreira Lima, Paulo Moura e Heraldo do Monte.

0: Ouvimos Campo Branco, de Elomar, com Arthur Moreira Lima, Paulo Moura, Heraldo do Monte e Elomar. Escolha você também a música que gostaria de ouvir de novo, enviando seu pedido para radio@senado.leg.br. Pelo e-mail, você pode enviar suas críticas e sugestões. Brasil Regional. O Brasil nunca se viu tão rico. Produção e apresentação, Deraldo Goulart. Sonoplastia e montagem, Cristiane Mello. Brasil Regional fica por aqui. Até o próximo programa.
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3: Em Brasília, 11:57.
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1: Em Brasília, meia-noite.
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1: Excelente quarta-feira, dia 16 de setembro, para você que sintoniza a Rádio Senado em todo o Brasil. Eu sou Lia Passarinho e apresento a programação musical de Gilberto Amorim. A gente começa ouvindo Toquinho e Vinícius de Moraes.

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0: E Toquinho e Vinícius de Moraes, Onde Anda Você?
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2: Em Brasília, 00:10.
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0: Agora, na Rádio Senado, Paulinho Pedra Azul.

0: Ouvimos Gilberto Gil, Refazenda, Luísa Posse, Paisagem da Janela e Paulinho Pedra Azul, Jardim da Fantasia.
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0: Agora em Brasília, 12:20.
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0: Agora, na Rádio Senado, Ednardo e o pessoal do Ceará.

0: Ouvimos Nando Reis, dessa vez, Amelinha Foi Deus Que Fez Você, e Ednardo e o pessoal do Ceará, Terral.
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2: Em Brasília, 12:31.
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0: A gente ouve agora Simone Guimarães.

0: Ouvimos Paulo Diniz, Põe um Arco-Íris na Sua Moringa, Carlos Valverde, Voo para Chapada e Simone Guimarães, Canoa, Canoa. Na sequência, você fica com o programa Curta Musical.
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5: Com voz cristalina e apuro técnico, Zizi Posse começou na música tocando piano aos 5 anos de idade. Nascida em 1956 em uma família de italianos do Brás, em São Paulo, a jovem pianista partiu para Salvador no início da década de 1970, na companhia do irmão, que foi estudar teatro.
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5: Matriculada no curso de composição e regência, Zizi Posse frequentava o grupo de atores do irmão nas horas vagas. Estimulada pelos elogios que sua voz recebia do elenco, a cantora decidiu investir na carreira artística, montando o primeiro espetáculo em 1974 e participando de especiais na TV local.
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5: Anos depois, já morando no Rio de Janeiro, Zizi recebeu um bilhete de Roberto Menescal.

0: Cal, que era diretor musical de uma grande gravadora na época. Impressionado com a performance que havia visto na TV, Roberto decidiu gravar o primeiro disco da cantora. O trabalho de estreia, chamado Flor do Mal, saiu em 1978.
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0: O primeiro destaque na carreira viria em 1979, com o dueto Pedaço de Mim, gravado com Chico Buarque. 3 anos depois, a cantora lançou o 5º álbum, trazendo a faixa título Asa Morena, um enorme sucesso que rendeu a ela o primeiro disco de ouro. Durante a década de 1980, a popularidade de Zizi Posse foi impulsionada pela presença de diversos hits em trilhas de novela, como as músicas Meu Amigo, Meu Herói, A Paz e Perigo.
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0: Durante os anos 1990, Zizi Posse fugiu das fórmulas comerciais e lançou álbuns por gravadoras independentes, que foram muito elogiados pela crítica, apesar das vendagens reduzidas. Mas em 1997, a cantora voltou ao topo das paradas com o álbum Per Amore, um registro de clássicos da música italiana. A partir dos anos 2000, Zizi Posse iniciou uma fase de refinamento técnico e maturidade artística. As apresentações mais recentes celebram o legado da cantora e a superação de problemas graves de saúde abordados no espetáculo A Flor da Pele, de 2017.
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0: E agora vamos conferir o talento de Zizi Posse na música Asa Morena, grande sucesso que dá nome ao disco lançado em 1982 pela cantora.

0: Acabamos de ouvir Zizi Posse com sucesso Asa Morena, composição de Zé Caradípia, que dá nome ao disco lançado em 1982 pela cantora.
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2: Em Brasília, 12:51.
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2: Esta é a Rádio Senado e a gente ouve Jota Quest.

0: Ouvimos Marcelo Genesi, Gabi Amarantos, Eu Sei de Cor e Jota Quest, O Sol.
1: Em Brasília, uma hora.
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3: Eu sou Regina Pinheiro e você ouve agora as principais notícias do Senado Federal. Lei do Mar voltará a ser analisada nas comissões de infraestrutura e de meio ambiente. A proposta cria um marco legal para a conservação e o uso sustentável dos recursos marítimos do país. A proposta recebeu uma emenda do senador Hesperidião Amin, do Progressistas de Santa Catarina, para retirar do projeto a parte que estabelece normas de uso sustentável dos recursos pesqueiros. Relator, o senador Rogério Carvalho, do PT de Sergipe, defendeu sua aprovação.
4: O Brasil, apesar de sua enorme extensão costeira e marítima, carece de um marco legal integrado para orientar a conservação e o uso sustentável desses ambientes.
3: O projeto que autoriza porte de arma de fogo para mulheres sob medida protetiva da Lei Maria da Penha avançou no Senado. A proposta já passou pela Comissão de Direitos Humanos e está pronta para a votação na Comissão de Segurança Pública. Ao defender o projeto, o relator, senador Flávio Bolsonaro, do PL do Rio de Janeiro, alegou que o agressor se aproveita da vulnerabilidade física da mulher para colocá-la novamente em risco e defendeu a concessão do porte.
5: A arma de fogo, caso assim deseje a mulher, sob medida protetiva de urgência, servirá como instrumento equalizador contra a diferença de força física existente entre ela e o agressor.
3: Outras notícias sobre o Senado estão disponíveis em senado.leg.br/rádio.
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0: Uma excelente madrugada de quarta-feira para você que sintoniza a Rádio Senado. A gente segue com a programação musical de Gilberto Amorim. Agora com Adriana Calcanhoto.

0: Ouvimos Daúde, não identificado, Cidade Negra, Onde Você Mora e Adriana Calcanhoto, Esquadros.
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2: Agora em Brasília, 1h14.
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0: Abrindo este bloco musical na Rádio Senado, a gente fica com Leila Pinheiro.

0: Ouvimos Joyce Moreno, Para Você Gostar de Mim, Mihai e João Donato, João e Mariá, e também Leila Pinheiro, Coisas do Brasil.
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2: Agora em Brasília, 1h28.
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0: Agora na Rádio Senado, Paralamas do Sucesso.

0: Ouvimos Nenhum de Nós, Dança do Tempo, Péricles Cavalcante, Thier, Bem-vindos e Paralamas do Sucesso, Romance Ideal.
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0: Em Brasília, 1h40.
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0: Esta é a Rádio Senado e você ouve Ângela Rorô.

0: Vai!
1: Ouvimos Leni Andrade, Romero Lubambo, Só Danço Samba, Chico Buarque, Almanac e Ângela Rorô, A Flor e o Espinho.
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1: Em Brasília, 1h51.
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1: Agora na Rádio Senado, Fran e Chico.
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0: Ouvimos o Terno, Culpa, Roberta Sá, O Pedido e Fran e Chico Chico, Nega Música.
1: Agora em Brasília, 1h59.
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0: Excelente quarta-feira para você que sintoniza a Rádio Senado em todo o Brasil. A gente segue com a programação musical de Gilberto Amorim. E agora tem João Nogueira.

0: Ouvimos Humberto Pinho, Alvorada, Clara Nunes e Roberto Ribeiro, Coisa da Antiga e João Nogueira, Até Outro Dia.
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2: Em Brasília, 2:10.
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0: Esta é a Rádio Senado e a gente ouve Chico César.

0: Amor, Amor, Cell, Concrete Jungle e Chico César, Onde Estará o Meu Amor?
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0: Em Brasília, 2h21.
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0: 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Você sintoniza a Rádio Senado e agora a gente ouve Vanessa Moreno.

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1: Ouvimos Letrux e Marina Lima, Puro Disfarce, Criolo, Freguês da Meia-Noite e Vanessa Moreno, Meu Mundo e Nada Mais. Em Brasília, 2h34.
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1: Esta é a Rádio Senado e a gente ouve agora Jair Oliveira.

0: Ouvimos Roberto Carlos, É Proibido Fumar, Ana Vitória e Jovem Dionísio, Aguei e Jair Oliveira, Tiro Onda.
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2: Em Brasília, 2h46.
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1: Esta é a Rádio Senado e a gente ouve agora Maria Bethânia.

0: Ouvimos Joab Reis, Asa, Caetano Veloso, Lua de São Jorge e Maria Bethânia, Brincar de Viver.
1: Em Brasília, 2h59.
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4: Olá, chegou a hora de atravessar o túnel do tempo para ouvir os sucessos eternos da música popular brasileira. Está começando o Rádio Vitrola comigo, Ronaldo Martins, com Pedro Pincer. Tudo bem, Pedro?
5: Tudo bem, Ronaldo. E você?
4: Tudo bem. Ronaldo, e aí? Vamos começar falando de saudade?
5: Saudade é sempre bom.
4: Saudade é uma palavra que só existe na língua portuguesa. Mas assim, para começarmos com uma canção de Cleito e Cleidir, que é uma canção que foi feita porque eles estavam com saudade da cidade deles, Porto Alegre.
5: E virou um hino informal, praticamente, da cidade, né?
4: Virou, né? Um hino de Porto Alegre. Sim. A música que faz referências a locais,
5: isso,
4: a pessoas, né? Que nós estamos falando de Deu Pra Ti.
5: E virou uma expressão também, né? Tipo, Deu Pra Ti, amigo. Não quero mais falar com você. Então,
4: Deu Pra Ti, que é a minha música predileta, de Cleide Cledi.
5: É uma das, com
4: entre
5: certeza.
4: Entre várias, né?

0: mas que fala de Porto Alegre, da cidade deles, e que todo mundo que é de fora de Porto Alegre identifica e conecta essa música com a cidade, com a capital gaúcha.
1: Você tem a Redenção, você tem o Estádio Beira Rio, né?
0: Ele fala de Falcão,
1: exatamente.
0: Fala de um monte de coisa.
1: Exato,
0: ouve aí, as referências aí. Vamos com Cleito e Cledir, Deu Pra Ti.

0: Você ouviu Simone Começar de Novo, música do Ivan Lins.
1: Música do Ivan Lins, que foi a abertura do Malu Mulher também, né?
0: Seriado
1: Malu
0: Mulher.
1: Seriado importantíssimo.
0: Do Ivan Lins com o Vitor Martins.
1: Que são figurinha carimbada aqui nesse programa.
0: Composta,
1: né,
0: em 79, você falou, foi do seriado porque ela foi encomendada.
1: Olha aí.
0: Ela foi uma música que o diretor do seriado, Daniel Filho, pediu ao Ivan Lins e ao Vitor Martins que fizessem para protagonista...
1: Que era Regina Duarte.
0: Regina,
1: né?
0: Duarte.
1: Época, e foi uma série revolucionária,
0: revolucionária,
1: né?
0: E a gente fala muito que antigamente tinha isso, das emissoras, sobretudo a Globo, encomendar canções, né?
1: Sim.
0: E essa canção foi encomendada e a gravação da Simone no álbum Pedaços, de 1979, é maravilhosa. Sabe que quem ia gravar?
1: Bethânia, né?
0: Bethânia não quis.
1: Isso. E aí sobrou pra Simone o álbum Pedaços de 79, que tem uma capa espetacular também,
0: a
1: icônica.
0: A gente vira e mexe, fala aqui de cantor que não quis gravar a música.
1: E a outra depois... música vira um sucesso na voz de outra pessoa. É o caso.
0: Porque essa aqui é maravilhosa, a gente ouviu aí na voz da Simone. Bom, da Simone, vamos para Nara Leão, a música Você e Eu, do Carlos Lira e do Vinícius Moraes.
1: Que é um cara que está, né, intrínseco à carreira da Nara, né, praticamente, por conta da Bossa Nova.
0: Bossa Nova, né? Essa canção é de 61, nasceu dessa parceria. O Carlinhos Lira era um dos padrinhos musicais da Nara Leão.
1: Sim.
0: Né, e os dois fizeram essa música. E o Carlinhos Lira, que lançou a Nara como cantor em 63, no disco dele...
1: Ah, olha só essa informação, eu não tinha.
0: Entendeu?
1: Então,
0: o
1: primeiro registro fonográfico da Nara Leão é no disco do Carlos Lira.
0: No disco que se chamava Depois do Carnaval. E essa música é a versão
1: de lá.
0: Dela desse... É porque a Nara, ela não grava um disco inteiro de Bossa Nova. Ela só vem a gravar um disco de Bossa Nova nos anos 70. Porque ela brigou com
1: saiu,
0: o povo.
1: É isso, foi a hora que ela subiu o morro.
0: Aí,
1: né,
0: ela
1: dizem.
0: Vai pro samba.
1: Isso.
0: Então, os primeiros discos dela eram samba, Chico Buarque, depois vai ali pra música popular brasileira. Só nos anos 70 ela gravou um disco
1: de Bossa Nova.
0: Só de Bossa Nova. E ela que era a musa da Bossa Nova.
1: Isso. E aliás, eu odiava esse rótulo, né, diga-se de passagem.

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2: Em Brasília, 13h14.
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7: Voltamos com Rádio Vitrola. Ô Pedro, a gente vai começar esse bloco com uma canção do Raul Seixas, parceria com a Tânia Mena Barreto.
8: Que foi esposa dele.
7: Foi,
8: né?
7: Esposa dele quando fizeram essa canção.
8: Sim.
7: Que é a canção Mata Virgem. E essa canção foi gravada pelo Ney Mato Grosso num disco de 1981.
8: Sim.
7: O produtor musical era o Marco Mazzola.
8: Que era um Midas, né? Onde o Marco Mazzola botava a mão nessa
7: e
8: época.
7: Que era produtor do Raul também.
8: Também. E de mais um monte de gente, mas nesse caso também do Raul Seixas.
7: E eu vi o Ney contando que o Raul foi na casa dele mostrar essa música pra ele.
8: Olha só, hein?
7: E aí ele achou incrível, porque é uma música que foge um pouco daquele estereótipo do Raul roqueiro. É uma música.
8: Uhum.
7: É, uma sonoridade pop e tal. E o Ney fez um arranjo maravilhoso.
8: E a gente vai ouvir então.
7: Vamos ouvir Mata Virgem com Ney Mato Grosso.

0: Esse foi Altamar Dutra, a música Brigas. Conhece isso aí,
1: conheço, Altamar Dutra? Conheço, com certeza, né?
0: Trovador.
1: Trovador, e essa música é de uma das... A gente gosta de falar de grandes duplas de compositores aqui nesse programa. Essa música é uma delas, né? Porque Jair Amorim e Evaldo Gouveia, quantas músicas não tem aí, né?
0: Famosíssimos, né?
1: Exatamente.
0: E foi gravada em 66 pelo Altamar Dutra. É um dos maiores sucessos da carreira dele. Era a primeira faixa do álbum Sinto Que Te Amo, lançado em 66.
1: 1966, é. O Altamar Dutra, que foi um dos primeiros cantores brasileiros, inclusive, que fez sucesso fora do Brasil, né? Tanto que morreu lá, né? Morreu nos Estados Unidos, fez uma carreira importante.
0: Depois
1: lá
0: dele vieram outros, como Nelson Ned, né?
1: Mas o Altamar Dutra talvez tenha sido um dos pioneiros nesse de sair do país e fazer sucesso, ainda que entre os latinos, fora do país, né?
0: Bom, e do Altamar Dutra vamos para Nana Caymmi, outra cantora clássica, outra cantora maravilhosa. E a canção que a gente vai ouvir, Deixa Ficar, foi lançada em 92.
1: Essa eu não conhecia não, viu, gente?
0: Trilha sonora da minissérie Tereza Batista, da Rede Globo, já falamos disso aqui, né? E a canção nasceu para a minissérie, da mesma maneira que a gente falou da música anterior, né? Da Simone.
1: Simone.
0: Aqui também... Essa faixa depois, ela foi gravada em 92 no álbum coletivo da família Caymmi.
1: É que foram, acho que tiveram vários, né? Porque acontecia muito essa gravações conjuntas, né? Da família.
0: Uma família que...
1: Que, pelo amor de Deus,
0: vamos
1: né?
0: Vamos combinar,
1: exatamente.
0: Então vamos ouvir a lindíssima Deixa Ficar com Nana Caymmi.

0: Essa foi Mônica Salmazo, a música Cuitelinho. Essa música...
1: Você sabe que a Mônica Salmazo talvez seja hoje a cantora mais cheia de classe, né? Muito classuda cantando, uma voz muito característica. E um capricho na escolha do repertório que é fora do comum.
0: É, cantora paulistana, né?
1: Paulistana. Isso. E agora você sabe que ela tá fazendo uma turnê cantando Elisete Cardoso só.
0: É mesmo?
1: É um negócio que tá... Inclusive tá no Rio de Janeiro a turnê. É um negócio que se vier aqui para nossas bandas, com certeza eu gostaria de assistir.
0: Muito
1: porque
0: legal.
1: A Mônica Salmazo é uma grandíssima cantora, gente.
0: Grande cantora, grande intérprete. E essa música é tradicional. Cuitelinho é uma música caipira. Ela foi...
1: Completamente, exatamente.
0: É uma música que foi gravada por muita gente. Milton Nascimento.
1: E a gente já falou da Nara nesse programa. Hoje, a primeira gravação dessa música é de 74, da Nara Leão.
0: Da Nara Leão.
1: Isso.
0: Foi a primeira, né? E foi uma música que ela foi... parcialmente recolhida no Rio Paraná pelo fiscal de rendas e amante da música caipira, Antônio Carlos Xandó, e pelo zoólogo e compositor Paulo Vanzolini.
1: O homem de Ronda.
0: Quem sussurrou a canção para eles foi um barqueiro chamado Inhô Augustão.
1: Olha só que coisa fantástica. Né?
0: E aí eles, claro, trabalharam a música. E para quem não sabe, Cuitelinho é o beija-flor.
1: Eu não sabia disso.
0: É, Cuitelinho é o na roça, né? Estamos falando da música caipira.
1: Sim, sim.
0: É que, como muita gente chama, o beija-flor. É o Cuitelinho. Muito legal. Eu adoro essa música. Gosto muito também da versão do Milton Nascimento. Com o Cuitelinho, encerramos esse bloco. Daqui a pouquinho estamos de volta.
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4: Em Brasília, 13h35.
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0: Voltamos com o Rádio Vitrola, agora vamos para uma seara.

0: que a gente gosta, né, Pedro?
1: Que é qual?
0: Vanderlei Cardoso.
1: Ah, gostamos muito dessa cena. Quando eu falo quando você estava quando você lá, quando eu cheguei, você já estava nessa seara.
0: Já estava lá. É. E a gente vai ouvir o grande clássico do Vanderlei, da época da Jovem Guarda, a música Doce de Coco.
1: Sim, clássico.
0: Que nasceu de uma história real. A letra foi inspirada em uma ex-namorada...
1: Do Vanderlei Cardoso.
0: Que ele considerava muito chata e tinha a pele muito branca. E aí a música vem disso. E quem fez a música ouvir na história foi o Cláudio Fontana.
1: Cláudio Fontana, que também
0: é. Que é outro grande cantor dos anos 60.
1: Você sabe que o Cláudio Fontana depois virou... Enveredou pela música infantil. Ele tinha
0: música infantil,
1: o Grupo Chocolate.
0: Música, depois, música católica.
1: Isso, também.
0: Música católica,
1: também,
0: né,
1: também.
0: Com a família.
1: Isso.
0: E ele fez a canção, mas a canção foi inspirada numa ex-namorada do Vanderlei Cardoso.
1: Isso.
0: Que era preguenta, igual Doce de Coco.
1: Pois é, mas ele enjoou dela, né? Aí virou, virou o refrãozinho que você não é doce de coco, mas eu enjoei de você.
0: Enjoei de você. Isso. Vamos ouvir com Vanderlei Cardoso, Doce de Coco.

0: Você ouviu a banda Yahoo com a música Caminhos de Sol, que não foi gravado originalmente por eles.
1: Não, foi gravado Zizi Posse, uma belíssima
0: coisa. Em 81 a Zizi Posse gravou e em 94 o Yahoo fez essa versão que a gente acabou de ouvir.
1: Isso, que foi, mais uma vez esteve em novela, esteve na Viagem, né?
0: Novela
1: que
0: Viagem.
1: Que talvez seja uma das trilhas sonoras mais icônicas dos anos 90, né? É. E o Yahoo trouxe essa versão.
0: E o Yahoo
1: versão.
0: Que é uma banda que fez um sucesso assim esporádico, mas muito legal.
1: Ah, mas é muito marcante o Yahoo.
0: Nossa, um monte de mordida de
1: amor. É, tem o Love Bites, e tinha o Robertinho do Recife na banda, né? As guitarras marcante do Robertinho e tal.
0: Muito legal. Então a gente ouviu...
1: Zé Henrique era o vocalista, um cara de cabelinho arrepiado, assim.
0: Né? É, tinha um cabelinho, uma moda lá nos 80.
1: Isso, exatamente.
0: Muito legal. A gente ouviu o Yahoo cantando essa canção. E agora vamos para uma outra banda sensacional, Roupa Nova.
1: Talvez uma das maiores, né? Com certeza. Talvez não, maiores. É uma das maiores.
0: Cara, eles estão juntos há quase 50 anos. A mesma formação.
1: Sim.
0: Claro, morreu Paulinho há pouco tempo. Mas nunca brigaram, nunca... Teve aquela do cantor que saiu da banda.
1: Foi fazer carreira solo e tal,
0: né? Uma banda pra ficar assim, unida, da mesma formação por quase 50 anos, é incrível.
1: Com certeza.
0: E até hoje, mandando bem, recentemente tocaram no Rock in Rio, assim, muito bem.
1: E demoraram de estar no Rock in Rio, tá?
0: É.
1: Visto que, inclusive, a música tema do Rock in Rio foi composta por eles, então é complicado de só ter aparecido pra tocar no palco. Agora, né?
0: E essa música que a gente vai ouvir, A Força do Amor, ela é uma composição do Kleberson, que é tecladista, e do Ronaldo Bastos. Olha que incrível, né? O Ronaldo Bastos tá em todo lugar.
1: É, aqui ele também é outra figurinha carimbada, né?
0: Muito, muito. Vamos ouvir então Roupa Nova, A Força do Amor.

0: Encerramos com Rádio Pirata do RPM, música do Ricardo, do Paulo Ricardo e do Luiz Schiavon, que é um, assim, um hino, né?
1: É um clássico do rock brasileiro, né? O Rádio Pirata, que foi realmente uma revolução, né? O RPM, e esse álbum foi gravado ao vivo em julho de 86 e vendeu 3 milhões de cópias naquela época.
0: Pois a banda tentou voltar, fez outras
1: coisas. Duas ou três vezes, exatamente. Esse show, inclusive, tem a iluminação do show do Ney Matogrosso, né? Do Rádio Pirata.
0: O Ney dirigiu.
1: Isso, direção, iluminação. Então, assim,
0: já viu o Ney contando de como é que foi, né? Assim, os caras cantavam e tocavam muito bem, mas o Ney trabalhou na direção para que eles fizessem transparecer aquele sex appeal que a banda tinha.
1: Com certeza.
0: Sobretudo o Paulo
1: a
0: Ricardo.
1: A figura do Paulo Ricardo, com certeza.
0: E o Ney teve que trabalhar isso, porque eles...
1: Ninguém melhor, né? Vamos dizer.
0: Ninguém melhor que o Ney, né? Grande diretor que dirigiu o Cazuza também.
1: Também.
0: Né? No último álbum do Cazuza, isso. Último show. Bom, então é isso aí. Encerramos e semana que vem tem mais, hein, Pedro?
1: Estaremos aqui. Muito obrigado aí pela audiência e pela oportunidade.

0: falar de música brasileira aqui nesse programa.
1: Um abraço, pessoal. 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
2: Em Brasília, 13h58.
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2: Em Brasília,
1: 13h59. 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
9: Olá, você ligado e ligada na Rede Senado de Rádio e você que está chegando agora. Eu sou o Davi Warshavski e seguimos juntos nessa madrugada de quarta-feira, dia 16 de setembro, até às 6 horas da manhã. A programação musical é de Gilberto Amorim e a gente começa o bloco com Emília Monteiro e Felipe Braga.

0: Essa foi Mariane de Castro, Foguete. Antes, Xangai, Nós é Jeca, Mas é Joia. E Emília Monteiro e Felipe Braga, Mareia.
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0: Em Brasília, 4:11.
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0: Ouça agora Sérgio Sampaio.

0: Você ouviu Eduardo Dussek, Aventura, antes Adriana Calcanhoto, 8 anos, e Sérgio Sampaio, Eu Quero É Botar Meu Bloco na Rua.
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0: Em Brasília, 4h23.
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3: Agora, Saulo Duarte e a Unidade.

0: Você ouviu Bárbara Eugênia e Felipe Cordeiro, Confusão, antes Cátia de França, Quem Vai, Quem Vem, e Saulo Duarte e a Unidade, Zon Zon.
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0: Em Brasília, 4h35.
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0: Ouça agora Milton Nascimento.

0: Você ouviu Francis Heim, A Invenção da Rosa. Antes, Nana Caymmi, Mistérios. E Milton Nascimento, Caçador de Mim.
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0: Em Brasília, 4h48.
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2: Na sequência, Elza Soares.

0: Essa foi Vanessa da Mata com Ben Harper, Boa Sorte, Good Luck. Antes, Emicida e Wilson das Neves, Ô Sorte. E Alza Soares, Dura na Queda.
1: Em Brasília, 4h59.
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4: Eu sou Regina Pinheiro e você ouve agora as principais notícias do Senado Federal. Lei do Mar voltará a ser analisada nas comissões de infraestrutura e de meio ambiente. A proposta cria um marco legal para a conservação e o uso sustentável dos recursos marítimos do país. A proposta recebeu uma emenda do senador Esperidião Amin, do Progressistas de Santa Catarina, para retirar do projeto a parte que estabelece normas de uso sustentável dos recursos pesqueiros. Relator, o senador Rogério Carvalho, do PT de Sergipe, defendeu sua aprovação.
5: O Brasil, apesar de sua enorme extensão costeira e marítima, carece de um marco legal integrado para orientar a conservação e o uso sustentável desses ambientes.
4: O projeto que autoriza porte de arma de fogo para mulheres sob medida protetiva da Lei Maria da Penha avançou no Senado. A proposta já passou pela Comissão de Direitos Humanos e está pronta para votação na Comissão de Segurança Pública. Ao defender o projeto, o relator, senador Flávio Bolsonaro, do PL do Rio de Janeiro, alegou que o agressor se aproveita da vulnerabilidade física da mulher para colocá-la novamente em risco e defendeu a concessão do porte.
6: A arma de fogo, caso assim deseje a mulher, sob medida protetiva de urgência, servirá como instrumento equalizador contra a diferença de força física existente entre ela e o agressor.
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0: E seguimos juntos até às 6 horas da manhã. Eu sou Davi Warshavski e lembrando, a programação musical é de Gilberto Amorim. Vamos ouvir agora Cartola.

0: Essas foram Luana Carvalho e Bete Carvalho, Visual. Antes, Bruno Castro e Dona Ivone Lara, Na Própria Palma. E Cartola, Cordas de Aço.
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0: Em Brasília, 5:12.
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0: Você ouviu Lenine, Motivo, antes Diana Pequeno, Engenho de Flores, e Lucas Félix e Mariana Volker, Aqui e Agora.
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0: Em Brasília, 5h24.
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4: Fica agora com Marcelo Genesi e Laura Lavieri.

0: Você ouviu André Abunjanra e Luiz Caldas, Tem Luz na Cauda da Flecha, antes Majur e Lué de Luna, Ogunté, e Marcelo Genesi e Laura Lavieri, Pra Sonhar.
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0: Em Brasília, 5h38.
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1: Abrimos nosso último bloco juntos com Rodrigo Campos.

0: Essa foi Thelma de Freitas, Tranquilo, antes de Djavan. Muito obrigado. Júlia Vargas, Samba Jambo e Rodrigo Campos, Corpo Azul. Foi um enorme prazer estar na sua companhia. Continue ligado na programação da Rede Senado de Rádio e um ótimo dia para você.
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0: Em Brasília, 5:54.
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2: Senado tem proposta para proteger os recursos que mantêm serviços de segurança, saúde e educação no Distrito Federal.
4: O texto tem como objetivo central retirar o Fundo Constitucional do Distrito Federal, o FCDF, das restrições fiscais que recentemente passaram a limitar o aumento dos seus recursos.
2: Comissão de Direitos Humanos defende a aprovação de proposta de reforma do Judiciário até o final do ano. Eu sou Regina Pinheiro e este é o Boletim.leg. O Senado Federal deve analisar o projeto de lei complementar que busca proteger os recursos do Fundo Constitucional do Distrito Federal. A proposta visa garantir o funcionamento dos serviços essenciais da capital do país. Repórter Douglas Castilho.
4: O texto tem como objetivo central retirar o Fundo Constitucional do Distrito Federal, o FCDF, das restrições fiscais que recentemente passaram a limitar o aumento dos seus recursos. O FCDF é utilizado para manter as polícias militar, civil e penal, o Corpo de Bombeiros, a saúde e a educação de Brasília, mas passou a ter seu orçamento obrigatoriamente limitado nos anos em que a União registrou mostrar contas no vermelho. O consultor de orçamento do Senado, Sérgio Machado, demonstrou cautela com as idas e vindas de exceções às regras fiscais, porque podem prejudicar a transparência orçamentária.
5: O problema da inclusão sucessiva de exceções às regras fiscais é que isso traz prejuízo à transparência, à simplicidade do nosso sistema orçamentário e, em alguma medida, à própria efetividade da medida original. Por outro lado, é claro que há mérito em muitas dessas exceções. Afinal, estamos mesmo tratando de uma obrigação prevista constitucionalmente.
4: A lei do arcabouço fiscal já havia excluído expressamente o FCDF dos limites de controle de gasto. Mas uma lei complementar aprovada em agosto estabeleceu uma regra geral que afetou os repasses ao fundo. O projeto agora apresentado altera esse quadro ao inserir uma exceção expressa para o FCDF, garantindo que seu reajuste volte a acompanhar integralmente a variação da receita corrente líquida. O projeto aguarda envio para as comissões do Senado.
2: A Comissão de Direitos Humanos, CDH, vai encaminhar um pedido para que o Senado construa uma proposta única de reforma do Poder Judiciário. O colegiado esteve reunido nesta terça-feira para discutir os impactos das denúncias que envolvem ministros do Supremo Tribunal Federal. Na reunião, foi aprovada uma indicação para que a Comissão de Constituição e Justiça faça um apanhado de todas as propostas em análise sobre o tema. A presidente da CDH, senadora Damaris Alves, do Republicanos do Distrito Federal, espera que o Senado aprove até o final do ano uma proposta unificada.
6: Para que a Comissão de Constituição e Justiça do Senado crie imediatamente um grupo de trabalho onde busque todas as propostas, PECs e projetos de lei que estão tramitando de reforma do Poder Judiciário e apresente em no máximo 60 dias uma única proposta de reforma do Poder Judiciário.
2: Iniciativas do Senado Federal fazem parte da edição deste ano do Festival de Brasília do Cinema Brasileiro. Os filmes O Sonho

0: Antônio de Abdias, Encontro com Darcy e Eunice, a primeira senadora, produzidos pelo projeto Visita 360, foram exibidos na abertura do festival, com exibições até 19 de setembro no Cine Brasília. As produções usam recursos de realidade virtual para deixar o espectador dentro das cenas e apresentar personagens e fatos da história recente do país. Outras notícias estão disponíveis em senado.leg.br/rádio.
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2: Em Brasília, 6 horas.
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5: Olá, eu sou Marluce Ribeiro e na programação de Guilherme Michelucci você fica com A Hora de Ouro, que traz de volta os tempos áureos do rádio brasileiro por meio de músicas lançadas entre os anos 1930 e 1950, período conhecido como a Era do Rádio. Na edição de hoje, você vai relembrar clássicos gravados por Araci Cortes, Dorival Caymmi, Noel Rosa e outros mais. E, para começar, ouve Inesita Barroso.

0: Nesse bloco, ouvemos Aracide Almeida, de Noel Rosa, Último Desejo, de 1938, Trio de Ouro, de Humberto Porto e Iaiá Baianinha, também de 1938. E ainda Orlando Silva, de Leonel Azevedo e J. Cascata, Lábios que Beijei, gravação de 1937. E abrindo o bloco, Inesita Barroso, de Paulo Vanzolini, Ronda, clássico gravado em 1953. E não saia daí, no próximo bloco tem mais Hora de Ouro para você.
1: Em Brasília, 6h14.
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6: Agora você ouve Linda Batista.

Essa foi Araci Cortes, de Freire Júnior, Tô Te Espiando, de 1932. Antes, Luiz Gonzaga, em parceria com Humberto Teixeira, Xanduzinha, de 1950. E abrindo o bloco, Linda Batista, de Wilson Batista e Augusto Garcês, no Boteco do José, gravação de 1945. No próximo bloco, Da Hora de Ouro, de Dirsinha Batista, Dick Farney e Dorival Caymmi. Continue com a gente.

0: em Brasília, 6h25.
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7: Muito bom ter você com a gente, relembrando clássicos da era do rádio na sua Hora de Ouro, que traz agora Dorival Caymmi.

0: Fechamos o bloco com Dirceinha Batista, de Lupicínio Rodrigues, Nunca, de 1952. Antes ouvimos Dick Farney, de Alberto Ribeiro e João de Barro, Copacabana, de 1946. Abrimos com Dorival Caymmi, dele, Peguei um Ita no Norte, clássico de 1945. Logo após o intervalo, você vai ouvir sucessos da Era do Rádio na voz de Nora Ney, Almirante e ainda com Mário Reis e Maria Clara, aqui na sua Hora de Ouro. Eu volto já.
1: Em Brasília, 6h37.
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5: Em seus primeiros 150 anos de existência, o Senado foi composto apenas de homens. A situação mudou em 1979, com a posse da senadora Eunice Miquiles, uma ex-professora e ex-deputada estadual do Amazonas. A primeira senadora foi recebida pelos colegas com flores, chocolates e poemas. No primeiro discurso, ela disse que levaria um olhar novo para o Senado.
6: Vou trazer a ótica feminina à análise dos problemas brasileiros. As mães e donas de casa desejam ser ouvidas.
5: A segunda senadora foi Laélia de Alcântara, uma médica saída do Acre que chegou à casa em 1981.
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0: Você segue com a Hora de Ouro, seu encontro com clássicos da era do rádio no Brasil. E fica agora com Mário Reis e Maria Clara. Música.

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0: Nesse bloco, ouvemos Nora Neide, Ataulfo Alves, Vai, Mas Vai Mesmo, de 1958. Também Almirante, de Geraldo Mendonça, Francamente Seu Osório, de 1940. E ainda Mário Reis e Maria Clara, sucesso de Lamartine Babo, Juju e Balangandães, gravado em 1939. No próximo e último bloco da Hora de Ouro, você vai ouvir gravações magistrais de Noel Rosa, da Pequena Notável e também de Valdir Azevedo.
1: Em Brasília, 6h48.
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0: Abrindo este último bloco da Hora de Ouro, você ouve Noel Rosa.

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0: Ouvimos Valdir Azevedo, de Dilermano Reis, O Que É Que Há, de 1950. Carmen Miranda, de Erivelto Martins, Meu Rádio e Meu Mulato, de 1938. E Noel Rosa, dele, Gago Apaixonado, clássico gravado em 1931. A Hora de Ouro é uma produção da Rádio Senado, transmitida também por emissoras conveniadas e disponível ainda no site da Rádio Senado. 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A gente se encontra na próxima Hora de Ouro.
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2: 7h25 em Brasília.
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0: Olá, muito bom dia. Hoje é quarta-feira, 16 de setembro, e você vai ouvir no Conexão Senado.
1: Com o Supremo Tribunal Federal em crise, Comissão de Direitos Humanos pede que Senado faça proposta de reforma do Poder Judiciário.
2: Para que a Comissão de Constituição e Justiça do Senado crie imediatamente um grupo de trabalho e apresente em no máximo 60 dias uma única proposta de reforma do Poder Judiciário.
0: Serviço de checagem, Senado verifica, vai apresentar em Congresso de Comunicação Pública trabalho sobre combate à desinformação.
3: Nós já atendemos quase 5 mil solicitações diretas da população, querendo tirar dúvidas, tentando esclarecer boatos que recebe. E nossas checagens publicadas no nosso portal já ultrapassaram a marca de 2 milhões de visualizações.
1: E morte de Berta Lutz, pioneira na luta pelos direitos das mulheres no Brasil, completa 50 anos hoje.
4: Em sua homenagem, todos os anos, o Senado entrega o diploma Berta Lutz a personalidades que se destacam na defesa de direitos das mulheres e das questões de gênero.
0: Está no ar o Conexão Senado, transmitido para Brasília, Macapá, Boa Vista, Fortaleza e mais 14 cidades que fazem parte da rede Senado de Rádio.
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0: Olá, eu sou Adriano Faria.
1: Eu sou Gesiel Carvalho.
0: E até às 9 horas, no horário de Brasília, Gesiel e eu estaremos aqui na apresentação do Conexão Senado. E já damos aquele bom dia para você que está ouvindo a gente pelas ondas do rádio. Mais de 100 emissoras estão conosco neste momento. Entre elas, emissoras no estado de Minas Gerais, Web Rádio e TV Estéreo Vale FM em Lavras, Rádio Filhos da Terra em Nova Era, Rádio Aurora FM e MK2 Estúdio em Uberlândia e Dos Montes Web Rádio em Santana dos Montes. Tem uma emissora no exterior, hein? Em Osaka, no Japão, é a Estúdio FKM Broadcasting, que também transmite o Conexão Senado. Um abraço aí para o Marco Fukuyama e para toda a comunidade de brasileiros na região de Osaka, no Japão. Também estamos no YouTube, hein? Canal da TV Senado no YouTube. Você vai lá, youtube.com/TV Senado, e acompanha imagens do nosso estúdio aqui em Brasília. Deixa eu ver a indumentária do Gesiel Carvalho hoje, muito chique.
1: Normal.
0: É, um casaco aqui, olha, parece que é um couro italiano, não sei.
1: O italiano foi bom agora, hein?
0: Legal, gostei, Gesiel. Parabéns, obrigado, aí. Obrigado. Ó, se você quiser um look para tempos frios, é só ligar o YouTube, vê aqui o Gesiel Carvalho, tira uma foto, tira um print aí na sua tela do computador, do celular, e manda pro seu alfaiate.
1: É, meu Deus do céu, não sei se vai dar bom esse negócio não, hein?
0: Legal, gostei, muito bom. youtube.com/TV Senado é o canal da TV Senado no YouTube, transmitindo também o Conexão Senado. Ah, tem o aplicativo Senado Notícias, hein? Disponível para tablets e celulares. Baixa lá o aplicativo. E tá chegando, hein, pessoal? Tá chegando aí o novo aplicativo da Rádio Senado, né, Gisel?
1: É verdade. Já estamos nos finalmente, digamos assim, com relação a essa questão. Muitas das funcionalidades que estavam em teste já estão funcionando. Daqui a pouquinho ele vai estar disponível aí para todo mundo, todo atualizado, melhor do que já é.
0: Show de bola! Aí você vai ter uma experiência muito legal aí com todos os programas, reportagens, áudios da Rádio Senado. Tá chegando, a gente vai anunciar para você em primeira mão, claro. Também estamos na nossa página na internet, senado.leg.br/rádio. Isaura, cadê aquele sonzinho, hein? Aí, ó, WhatsApp, 619-8611-9591. Vou repetir, 619-8611-9591. Você manda sua mensagem e participa aqui do Conexão Senado. Olha, meu caro Gesiel Carvalho, vou te contar, hein? O seu secador funcionou bem ontem, a maior parte do tempo do jogo do Fluminense, mas no final ele entrou em curto-circuito.
1: É verdade, eu tava torcendo Fluminense,
0: pra você saber disso.
1: Né?

0: Quando eu vi aquele placar, eu disse, cara, não, eu acho que não, não condiz com a tradição tricolor esse resultado. Mas depois eu vi que, de qualquer forma, aquele resultado estava valendo pro Fluminense.
1: É, o Fluminense começou perdendo de 2-0 pro Platense, resultado que levava o jogo para a decisão nos pênaltis. Mas aí o Canóbio, no segundo tempo, fez o gol que sacramentou a classificação do Fluminense para as semifinais da Libertadores. Aí o Antônio Carlos Soares, torcedor do Vasco, chega de mansinho aqui só pra gente falar do Vasco. O Vasco também tá na semifinal da Copa Sul-Americana.
0: Sim.
1: Que é uma espécie, né, Isaura, de Série B
0: da Libertadores,
1: mas tá na semifinal, vai enfrentar o Boca Juniors.
0: Que maldade.
1: É jogo assim de gente grande. Legal.
0: Muito bom. E meu Esporte perdeu para o CRB, alô Alagoanos.
1: Pois é.
0: Dia de tirar onda.
1: Eu não ia falar isso não, mas já que você tocou
0: meu
1: no assunto.
0: Deus do céu, o time também tá precisando melhorar. Eu começo a ficar preocupado porque são as últimas partidas aí e a gente tem que entrar pelo menos ali entre os seis.
1: G6.
0: Porque os dois primeiros já sobem direto e os outros quatro vão para o quadrangular. A gente ainda não está no quadrangular do acesso. Precisamos chegar lá.
1: Precisa. Tem que remar ainda muito o Sport Recife.
0: Muito, muito não. Mas do jeito que está, não dá.
1: Sexta-feira tem 11 minutos, hein? Aí o Pedro Pince vai passar limpo todas essas notícias do mundo esportivo. Em Brasília, 7 horas 32 minutos, mesma hora de Fortaleza. Um abraço aí para você que está na capital do Ceará com a gente em 103,3. Olha, a Comissão de Direitos Humanos e Legislação Participativa vai encaminhar um pedido para que o Senado formule uma proposta única de reforma do Poder Judiciário.
0: A CDH esteve reunida ontem para discutir os impactos das denúncias que envolvem ministros do Supremo Tribunal Federal.
1: Na reunião, foi aprovada uma indicação para que a Comissão de Constituição e Justiça faça um apanhado de todas as propostas em análise sobre o tema.
0: Indicação é uma sugestão para que uma autoridade ou comissão tome alguma providência, no caso, para que outra comissão do Senado apresente uma proposta de emenda à Constituição.
1: A presidente da CDH, a senadora Damaris Alves, do Republicanos, aqui do Distrito Federal, espera que o Senado aprove até o final do ano uma proposta unificada de reforma do Judiciário.
2: Para que a Comissão de Constituição e Justiça do Senado crie imediatamente um grupo de trabalho onde busque todas as propostas, PECs e projetos de lei que estão tramitando de reforma do Poder Judiciário e apresente em no máximo 60 dias uma única proposta de reforma do Poder Judiciário.
0: A audiência pública da Comissão de Direitos Humanos aconteceu ao mesmo tempo da sessão do Supremo Tribunal Federal, que discutiu um pedido de investigação contra o ministro Alexandre de Moraes.
1: A reunião da CDH foi pedida pelo senador Alessandro Vieira, do MDB de Sergipe. Ele anunciou que entrou no STF com um mandado de segurança, que é um instrumento jurídico usado para proteger um direito que é ameaçado por abuso de poder por parte de uma autoridade pública.
0: Alessandro Vieira explicou que o mandado de segurança é para que o Supremo Tribunal Federal determine que seja instalada uma CPI para apurar a relação dos ministros do STF com o ex-banqueiro Daniel Vorcaro.
1: Segundo o senador, o pedido de criação da CPI tem 40 assinaturas, 13 a mais que o mínimo necessário, mas o presidente do Senado, Davi Alcolumbre, ainda não instalou a comissão. Tá aí. Sessão ontem, reunião ontem da Comissão de Direitos Humanos e Legislação Participativa. Em Brasília, 7 horas 35 minutos, meu caro Gisel Carvalho, vamos dar aí um start, um início nas mensagens dos nossos ouvintes.
0: 61986119591 é o nosso número de zap para você mandar mensagens, fotos, mensagens de texto, de áudio. Marcos Vinícius Soares está mandando aquele abraço especial. Chegamos bem no meio da semana, diz aqui o Marcos Vinícius, falando lá do litoral paulista. Alô Santos, um abração, Marcos. Luiz Paulo de Floripa também manda aquele abraço super especial pra gente no começo do programa. O Cristófio lá de Maceió já começa em dando aqui o nosso WhatsApp com fotos de café da manhã. Ele diz que hoje é feriado em Alagoas. Emancipação de Alagoas. Estou almoçando mais cedo em Maribondo.

0: Um grande abraço para todos vocês. É, tá almoçando mesmo, né? Cafezão reforçado, um abraço para você. Quartou, diz aqui o nosso amigo Cristolfi. Quem mais tá com a gente? Pessoal da Brasil Jornal, um abraço pro Reizinho, toda a turma lá da Brasil Jornal, né? Já retransmitindo o programa. Muito obrigado, um abraço para vocês. Iracildo Lau, de Cuiabá, no Mato Grosso, tá mandando um bom dia e desejando uma quarta-feira produtiva para todos nós. Muito obrigado, Lau. E os áudios estão chegando. Daqui a pouquinho a gente começa a passar também os áudios que estão chegando de todos os nossos ouvintes, de todos os locais do Brasil. O Adailson aqui disse que no dia 16 de setembro, que é hoje também, é o Dia Nacional do Caminhoneiro. Um abraço aí para os nossos queridos caminhoneiros e também o Dia Internacional para a Preservação da Camada de Ozônio. Obrigado, Umbelino, Adailson Umbelino lá de Aracaju. Obrigado pela participação. Já já tem mais, Adriano.
1: Legal. Isaura, palmas aqui para os caminhoneiros em todo o país. É, você que tá no caminhão agora, na boleia do seu bruto, acompanhando Conexão, rodando esse Brasilzão, um abração aí para você, parabéns pelo seu dia. Em Brasília, 7 horas 37 minutos, mesma hora de Florianópolis, Floripa tá com a gente em 93,1. Você tá ouvindo Conexão Senado, que tem sonoplastia da Isaura Oliveira, com a coordenação do Antônio Carlos Soares. Bom dia, Isaura, bom dia, Carlinhos. Na produção do Conexão Senado, Rita Zumba, Felipe Alverni, Mauro Verni e Ana Beatriz Santos. Um abraço aí pra galera da produção. E tá na hora do nosso bate-papo de todas as manhãs.
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1: Um familiar morre e deixa para os herdeiros bens como saldo em conta bancária, aplicações financeiras, imóveis, ações de empresas, carros e outros bens. E aí começa a fase do inventário.
0: Quando todos os herdeiros estão de acordo com a divisão, o processo até que não é tão demorado. Em poucos meses pode sair o inventário extrajudicial, que é um procedimento feito diretamente em um cartório, por meio de uma escritura pública, sem a necessidade de um processo na justiça.
1: Só que a partilha dos bens do falecido não é apenas para os herdeiros, não. O Estado também entra nessa por meio do recebimento de impostos. No caso, o imposto sobre a transmissão causa-mortes e doação de quaisquer bens ou direitos, o ITCMD.
0: Como é um imposto estadual, o ITCMD varia de estado para estado. As alíquotas podem chegar até 8% do valor da herança.
1: E isso era um problema porque a escritura pública de inventário e partilha só podia ser efetivada se o imposto fosse pago antes.
0: Mas e se os herdeiros não tivessem esse dinheiro na mão, já que ainda não tinham recebido a herança? Sem imposto pago, não tinha herança. E sem herança não tinha dinheiro para pagar o tal ITCMD.
1: Nós falamos era um problema, porque agora isso mudou. Uma reportagem da Agência Brasil informa que o Conselho Nacional de Justiça, o CNJ, decidiu que o ITCMD não mais precisa ser pago antecipadamente.
0: Isso significa o quê? Que uma família que recebe a herança, mas não dispõe naquele momento do dinheiro necessário para pagar o tributo, poderá formalizar a partilha sem problemas. Mas o imposto continuará devido, podendo ser pago depois, quando os recursos estiverem disponíveis.
1: Pela nova regra, o tabelião deverá registrar na escritura de inventário que as partes estão cientes de suas obrigações tributárias.
0: Segundo a Agência Brasil, a lavratura deverá ser comunicada à Secretaria Estadual de Fazenda no prazo de 5 dias ou conforme determinar a legislação tributária do estado.
1: Já dissemos que esse imposto é estadual, então cada unidade da federação vai definir as regras para recolher o imposto, mas os inventariantes poderão optar pagar o tributo antes ou depois da formalização da divisão dos bens.
0: Bom, de uns anos para cá, o Conselho Nacional de Justiça tem simplificado os procedimentos para fazer o inventário extrajudicial.
1: Hoje, ele pode ser feito por um cartório de notas escolhido pelos herdeiros. O cartório não precisa estar na cidade onde ocorreu o falecimento ou onde estão eventuais imóveis que entrarão na partilha.
0: A assinatura da escritura pública pode, inclusive, ser feita sem sair de casa, por meio do aplicativo e-notariado. Mas atenção, ainda é obrigatória a assistência de um advogado ou de um defensor público.
1: E agora o inventário tem uma barreira a menos, que era o recolhimento antecipado do imposto. Boa notícia, em meio a um processo que muitas vezes é delicado e é carregado de emoções.
0: Essa notícia realmente é uma notícia alviçareira, eu diria, Adriano. Você já passou por processo de inventário, eu já passei também, e a gente sabe o quanto que isso é complicado, demorado e cheio de imposto para pagar. E o principal deles é esse ITCMD. E muitas vezes realmente você não tem, como diria no mercado, liquidez. Não tem dinheiro para pagar aquele recurso. Até porque esse recurso muitas vezes está em ativos que você não dispõe do dinheiro logo.
1: Exato.
0: Tem um valor, mas ainda não tem a liquidez. O dinheiro ainda não está disponível. Então, como é que você vai pagar uma coisa que você ainda não tem em mãos?
1: É verdade.
0: Era uma coisa lógica, mas o óbvio às vezes precisa ser dito. E o que aconteceu foi exatamente que chegaram à conclusão de que não faz muito sentido você pagar um imposto que nunca é um imposto barato, quando você ainda não dispõe do dinheiro relativo àquela herança que você, na realidade, tem direito, mas ainda não recebeu.
1: É verdade. Tem o ITCMD, que pode chegar em alguns casos a 8% do bolo da herança, uma grana. Tem o valor da escritura pública, que não é barata, o cartório cobra e cobra bem, porque é um serviço também muito específico, tem que estar tudo certinho, tudo bem.
0: Detalhado.
1: Tem o advogado, porque ele vai ter que ter o advogado, né, Isauro? O advogado, e é caro, tem advogado que cobra 20% do valor da herança. E ele vai exigir, claro, um adiantamento.
0: Sim.
1: É, então tem essa despesa. E depois, gente, até tem a, para você pegar o dinheiro, por exemplo, se tem dinheiro, aplicação no Tesouro Direto, tem taxa do banco. E depois, se tem imóvel, aí os herdeiros vão vender o imóvel, tem ainda o imposto de renda, que é pago ali por ganho de capital, ou seja...
0: Quando for, o dinheiro for chegar na sua conta, vai chegar bem magrinho.
1: É verdade. É. Então, essa notícia, pelo menos, dá um alívio para quem está com a corda no pescoço e quer logo fazer o inventário, porque tem um prazo para fazer o inventário. Se o inventário não foi ativado, ainda tem a multa. Ou seja, o cidadão tem que ter pelo menos aí um alívio para fazer o inventário. 7:44, essa é a hora de Brasília. Daqui a pouco esse Dedo de Prosa vai estar no nosso site. Você perdeu alguma coisa, quer algum detalhe? Depois escuta de novo o áudio. O pessoal da Rádio Agência Senado já está aqui para separar esse áudio do Dedo de Prosa e colocar lá na nossa página senado.leg.br para você ouvir direitinho, com calma, pausar, avançar, como se fosse um streaming de áudio. Então, fica depois aí essa dica para você escutar de novo. Meu caro Gesiel Carvalho, bora para as manchetes dos portais da internet?
0: Começando pela Agência Brasil, STF encerra a sessão sem definir casos sobre Moraes e Mendonça. Sancionado regime especial para incentivar instalação de data centers. Na Agência Câmara, nova lei prevê financiamento de veículos para motoristas de aplicativo e taxistas. Câmara recebe comunicadores de todo o país para Congresso Brasileiro de Comunicação Pública. E no portal do Senado, realidade virtual leva vidas de senadores ao Festival de Brasília de Cinema. Congresso votará orçamento de 2027 após as eleições. Destaques dos portais do Senado, da Câmara e da Agência Brasil para esta quarta, 16 de setembro, Faria.
1: Maravilha, Gesiel. E a próxima reportagem aqui no Conexão Senado é exatamente sobre essa manchete do portal do Senado em relação aos filmes de senadores no Festival de Brasília de Cinema. Três filmes que resgatam as trajetórias de senadores marcantes para a política brasileira foram exibidos na abertura do Festival de Brasília do Cinema Brasileiro.
0: As obras utilizam realidade virtual para proporcionar ao público uma experiência imersiva. A repórter Luísa Mello traz os detalhes.
3: O Sonho de Abdias, Encontro com Darcy e Eunice, a primeira senadora, foram exibidos na abertura do Festival de Brasília do Cinema Brasileiro. Os filmes foram produzidos pelo projeto Visita 360 do Senado e usam da realidade virtual para construir uma experiência imersiva, com óculos de realidade virtual, fones de ouvido e poltronas giratórias, que permitem a presença do público em cenas importantes da trajetória de senadores marcantes para a política brasileira. Diretora da Secretaria de Comunicação, responsável pelo projeto, Glauciene Lara, reflete sobre a importância das obras serem selecionadas por um dos festivais de cinema mais prestigiados do país e como os filmes reforçam o diálogo com o público.
4: E ficamos muito realizados com a participação no Festival de Brasília. Isso acontecer com filmes de ficção demonstra a capacidade da instituição de experimentar novas formas de narrativa, né, de amadurecer novas linguagens e de dialogar com o público por meio da arte, da inovação tecnológica, da linguagem audiovisual contemporânea.
3: O Sonho de Abdias aborda a trajetória de Abdias Nascimento, considerado o primeiro senador autodeclarado negro da história do Brasil, e sua atuação na defesa da igualdade racial e dos direitos da população negra. Encontro com Darcy apresenta um diálogo entre o ex-senador Darcy Ribeiro e uma jovem indígena contemporânea sobre identidade, pertencimento, resistência e participação política. Já Eunice, a primeira senadora, acompanha momentos da trajetória de Eunice Miquiles, primeira mulher a ocupar uma cadeira no Senado pelo voto popular. A próxima exibição está marcada para 19 de setembro no Cine Brasília.
1: Muito obrigado a Luísa Mello, trazendo aí essa notícia de filmes sobre senadores no Festival de Brasília do Cinema Brasileiro. Abração para você que está em São Luís, hein? Acompanhando aí o Conexão Senado em 96,9. Agora em São Luís, 28 graus.
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0: Começando pelas notícias do Maranhão, do portal O Imirante. Um homem de 24 anos foi preso, suspeito de assaltar turistas na Avenida Litorânea, em São Luís. Em uma das ações, ele teria se passado por vendedor ambulante e usado uma caixa de isopor para esconder uma arma. Segundo a Polícia Civil, o suspeito se aproximava das vítimas como se estivesse oferecendo produtos. Em seguida, sacava uma arma e anunciava o assalto. O homem foi localizado no bairro da Jordoa e encaminhado ao sistema prisional. Notícias aqui do Distrito Federal: o Banco de Brasília decidiu afastar de forma preventiva 5 funcionários citados em investigações internas relacionadas às transações com o Banco Master de Daniel Vorcaro. Em nota, o BRB afirmou que a decisão foi tomada pela corregedoria do banco com o aval do Conselho de Administração. Nomes e cargos desses empregados não foram divulgados. Segundo a Polícia Federal, a gestão fraudulenta de ex-dirigentes do BRB nas operações com o Banco Master envolveu carteiras de 17 bilhões e 500 milhões de reais. O Master foi liquidado pelo Banco Central e agora o governo do DF tenta reaver parte desses valores para cobrir o rombo deixado no BRB. Destaques do Distrito Federal e também do Maranhão, no nosso primeiro bloco regional, o bloco de cidades, que volta na segunda hora do Conexão, trazendo notícias do Rio Grande do Norte e do Acre. Faria.
1: Muito obrigado, Gesiel. 7h50 em Brasília. Vamos agora ao primeiro intervalo no Conexão Senado. Intervalo de 2 minutinhos. A gente já volta.
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2: Estamos de volta em Brasília, 7 horas 52 minutos, mesma hora de Aracaju. Um abraço para você que está na capital de Sergipe, com a gente em 103,9. Aracaju, Atalaia Nova, Barra dos Coqueiros, Nossa Senhora do Socorro. Muito obrigado a todo mundo aí em Aracaju, curtindo a transmissão da Rádio Senado. A morte da bióloga, advogada e ativista Berta Lutz completa 50 anos hoje. Uma das pioneiras da luta pelos direitos das mulheres no Brasil, ela participou do movimento pelo voto feminino e chegou à Câmara dos Deputados em 1936. A reportagem é do Rodrigo Rezende.
3: A bióloga e advogada Berta Lutz nasceu em 1894, filha da enfermeira Amy Fowler e do cientista Adolfo Lutz. Fez parte de seus estudos na Universidade de Sorbonne, em Paris, e depois de formada, atuou na área de botânica do Museu Nacional até 1964. Sempre participou em causas sociais envolvendo direitos das mulheres, sendo presidente da Federação Brasileira para o Progresso Feminino. Em sua homenagem, todos os anos, o Senado entrega o diploma Berta Lutz a personalidades que se destacam na defesa de direitos das mulheres e das questões de gênero. Em 2003, na primeira edição do prêmio, a então senadora Emília Fernandes, do Rio Grande do Sul, ressaltou o pioneirismo de Berta em diversas áreas.
4: A mulher cidadã Berta Lutz, advogada e bióloga, que se diplomou em tempo no qual a mulher não tinha outra opção além de tornar-se dona de casa e gerar numerosa prole. Foi uma mulher muito à frente de seu tempo. Um tempo de nefasta opressão, que além de negar acesso às instâncias formais de poder, reprimia de maneira terrível todas aquelas mulheres que tentassem romper as barreiras impostas por uma sociedade marcada por valores machistas.
3: Berta Lutz fez parte do grupo conhecido como Sufragistas Brasileiras, que teve como conquista o voto feminino no país em 1932. Foi a segunda mulher a ser deputada federal no Brasil em 1936. Berta ainda fez parte da delegação brasileira em 1945, que participou da construção da Carta das Nações Unidas. Ela faleceu em 16 de setembro de 1976.
2: Ouvimos aí o Rodrigo Rezende. Rodrigo, muito obrigado pelas informações. Um abraço para você que está em Maceió, curtindo aí o feriado Emancipação de Alagoas hoje, então. É feriado em Maceió, no estado de Alagoas. Um abraço para você que está curtindo aí a nossa transmissão em 105,5. A Comissão de Infraestrutura aprovou um voto de aplauso ao youtuber Lito Souza. Conhecido pelo canal de vídeos Aviões e Músicas, Lito divulgou que sofre de uma doença neurológica grave. Os detalhes com o repórter César Mendes.
5: Joselito Geraldo de Souza, conhecido como Lito Souza, construiu uma trajetória profissional ligada à aviação, trabalhando com manutenção de aeronaves, segurança operacional e prevenção de acidentes. Conhecimentos que ele passou a compartilhar com o grande público com o projeto Aviões e Músicas, um canal de vídeos que ele criou e que se tornou referência na divulgação dessas informações no Brasil.

0: Brasil. Com linguagem simples, Lito ajudou a explicar o funcionamento das aeronaves, os procedimentos de segurança e a prevenção de acidentes, além de combater informações falsas sobre o setor. O reconhecimento de seu trabalho pela própria comunidade aeronáutica veio em 2021, ao receber um prêmio da Força Aérea Brasileira pela divulgação da cultura de segurança e prevenção de acidentes. Recentemente, porém, Lito Souza divulgou que sofre da doença de Creutzfeldt-Jakob, enfermidade neurológica rara, grave e de rápida progressão. Com o diagnóstico, a família busca novos estudos e protocolos experimentais para a cura da doença, mobilizando manifestações de apoio em todo o país. Para o senador astronauta Marcos Pontes, do PL de São Paulo, o voto de aplauso a Lito, aprovado pela Comissão de Infraestrutura no início do mês, presta uma justa homenagem a uma trajetória dedicada à aviação e ao interesse público e manifesta solidariedade à família neste momento de grande dificuldade.
1: É difícil você ver uma situação como essa. Infelizmente, doenças raras não são tão raras assim. Quando a gente fala doença rara nessa classificação, tem que lembrar que são mais de 7 mil tipos de doenças raras diferentes que afetam mais de 13 milhões de pessoas no Brasil e mais de 300 milhões de pessoas no mundo. A busca feita pela ciência, pela tecnologia de tratamentos e entender, diagnosticar, tratar isso é uma busca constante.
0: Marcos Pontes disse ainda que tem enviado cartas aos melhores centros de pesquisa do Brasil e do mundo, com base em sua experiência, como ex-ministro da Ciência e Tecnologia e como astronauta, em busca de novas perspectivas de cura para Joselito.
2: Muito obrigado ao César Mendes. Meu caro Gesiel Carvalho, vamos aí de mensagens dos nossos ouvintes pelo Zap.
3: E de áudio, a Cleide lá de Maceió manda aquele bom dia super especial, até porque hoje está em casa, feriado, não é isso, Cleide? Bom dia!
4: Bom dia a toda a equipe do Conexão Senado. Hoje é feriado em Alagoas, em emancipação política do Estado.
2: Legal.
4: Então, logo mais teremos desfile das escolas na Orla e parece que o dia hoje o sol veio para cooperar.
2: Olha, tá
4: passando
2: bom.
4: Para desejar um bom programa. Estamos hoje em casa, de folga, que bom, né? Feriado no meio da semana é tudo de bom. Bom dia, beijos.
3: Bom dia, Cleide. Aproveita o feriado lá em Alagoas.
2: Olha, feriado na quarta-feira tem uma vantagem, Gisel.
3: Sim.
2: Porque se o patrão for gente boa, dá até pra descolar a partir de quarta.
3: Caramba,
2: ou antes de quarta.
3: Mas tem que ser muito, gente, amor. É na quarta ainda. Fosse na quinta, né? Até que, vá lá. É quinta-feira, feriado, já nascer. Mas na quarta, não estamos no meio da semana ainda.
2: É possível, se se pode.
3: É, se se pode. Se tiver um patrão desse, manda pra cá. Ó, Auridan, lá de Macapá, tá com a gente também. Manda aquele abraço especial pra todos que fazem a Rádio Senado. Muito obrigado. Vandinha. Vandinha também manda um abraço especial aqui pra todo mundo. Tá falando aqui do açaí, lá do povoado Limão. Diz que é um açaí de responsabilidade.
2: Legal.
3: Né? É aquele açaí realmente grosso, raiz, né, Vandinha?
2: E o preço?
3: Uau, o preço aí ela já não falou. Um abraço, Vandinha. Tudo de bom pra você. Mas o pessoal tá passando vendendo açaí por lá. Um abraço também para o Francisco dos Santos de Belém, participando aqui com a gente. Muito obrigado pelo carinho de todo mundo. Vai mandando sua mensagem.
2: Que legal. Agora em Brasília, pontualmente 8 horas da manhã. Em Porto Velho, 7 da matina. Bom dia aí para você que está na capital de Rondônia, ouvindo a Rádio Senado em 103,7.
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3: A Assembleia da ONU cria o Dia Internacional para a Eliminação do Casamento Infantil, com apoio de Serra Leoa e do Brasil. Os detalhes com Mônica Grayley, da Rádio ONU, em Nova York.
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7: Nesse 27 de novembro, a ONU marca o primeiro Dia Internacional para a Eliminação do Casamento Infantil Precoce e Forçado. A decisão foi tomada pela Assembleia Geral em uma resolução no início desse mês. Em alinhamento com o 5º Objetivo de Desenvolvimento Sustentável, ODS, de Igualdade de Gênero, a resolução visa promover a autonomia de meninas e mulheres e ampliar a conscientização global para erradicar a prática até 2030. A ONU considera casamento infantil qualquer união formal ou informal na qual uma das partes tenha menos de 18 anos. A resolução foi copatrocinada por Brasil.

0: e Serra Leoa. Dados do Fundo de População das Nações Unidas, UNFPA, apontam que o Brasil lidera o ranking absoluto de uniões precoces na América Latina e ocupa o sexto lugar no mundo. Uma em cada quatro brasileiras entre 20 e 24 anos iniciou a vida conjugal antes de completar a maioridade. No entanto, diferente de outras regiões onde há ritos tradicionais, as uniões no país são majoritariamente informais. A prática de morar junto. O censo de 2022 do Instituto Brasileiro de Geografia e Estatística, IBGE, indica que 87% das uniões de crianças entre 10 e 14 anos no Brasil ocorrem dessa maneira e são frequentemente naturalizadas pelas próprias comunidades e famílias. A proposta foi liderada por Serra Leoa e apresentada na ONU pela primeira-dama do país e presidente da Organização das Primeiras-Damas Africanas para o Desenvolvimento, Fátima Maada Bio.
1: Let us build a world where a girl can dream without fear, where she can stay in
0: Maada Bio
1: school.
0: apelou para a construção de um mundo onde uma menina pudesse sonhar sem medo se ficaria na escola, crescendo para a vida adulta com dignidade, onde o casamento fosse uma escolha e não uma sentença. A primeira-dama compartilhou sua própria trajetória. Aos 13 anos, foi prometida num casamento a um homem de mais de 30, mas conseguiu escapar da união. A liderança no tema é reflexo de avanços legislativos no país. Em 2024, Serra Leoa criminalizou o casamento infantil, prevendo penas de até 15 anos de prisão para quem se casar com menores ou facilitar o ato, e mais de 10 anos para quem celebrar a cerimônia. Da ONU News em Nova York, Mônica Grayler.
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3: E você continua acompanhando notícias internacionais do G1. Prédio desaba em Gaza após ataque e deixa 20 mortos. Pelo menos 20 pessoas, incluindo 5 crianças, morreram hoje no desabamento de um prédio de 7 andares na faixa de Gaza. Uma autoridade da Defesa Civil do território palestino informou que mais de 10 famílias, cerca de 100 pessoas, estavam morando no local que já estava danificado por um bombardeio anterior. Segundo a Defesa Civil de Gaza, dezenas de pessoas ainda estão debaixo dos escombros. Essas foram as notícias internacionais, agora 8 horas e 3 minutos, Maria.
4: Muito obrigado, Gesiel. Vamos agora de sinal verde. O sinal verde de hoje discute os desafios pedagógicos e normativos do curso de reciclagem para motoristas punidos com a suspensão do direito de dirigir. Suspensão e curso previstos no artigo 268 do Código de Trânsito Brasileiro.
3: O Bruno Lourenço destaca as divergências entre a praticidade do formato EAD e a necessidade de dinâmicas presenciais para garantir a real reflexão e reeducação dos infratores.
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6: Olá, bem-vindos ao Sinal Verde, espaço da mobilidade da Rádio Senado. Eu sou o Bruno Lourenço e vamos colocar em debate aqui a forma como os motoristas suspensos passam pelo processo de reeducação para voltar às ruas. Com o avanço das plataformas virtuais, a realização de cursos de reciclagem via ensino à distância tornou-se comum. Mas a eficácia desse modelo vem sendo questionada por especialistas e órgãos do Sistema Nacional de Trânsito. O Código de Trânsito Brasileiro determina, no artigo 268, que o condutor deve passar por curso de reciclagem sempre que tiver o direito de dirigir suspenso, se envolver em sinistro grave para o qual tenha contribuído, for condenado judicialmente por delito de trânsito ou a qualquer tempo, se for constatado que o condutor está colocando em risco a segurança do trânsito. O objetivo desse processo não seria apenas cumprir uma carga horária burocrática, mas provocar uma reflexão crítica sobre as atitudes que geraram um risco nas vias. Defensores do retorno ao modelo presencial argumentam que a sala de aula física possibilita dinâmicas em grupo, estudos de caso e a troca direta de experiências, o que amplia a conscientização sobre segurança viária. Por outro lado, o formato digital oferece flexibilidade de horários e facilidade de acesso para motoristas que dependem do veículo para trabalhar. desde que haja o controle biométrico e monitoramento contínuo.

0: ensino para evitar fraudes durante as aulas. Câmeras no celular ou computador asseguram que o aluno está efetivamente presente e de olhos abertos. Aliás, as aulas virtuais para a primeira habilitação já são realidade com esse estilo, com esse modelo, há um bom tempo. O debate central gira em torno da capacidade pedagógica de transformar condutores reincidentes em agentes de segurança no trânsito. Aqui eu penso que, mais do que a modalidade do curso, o sucesso da tarefa depende da exigência técnica, de conteúdos atualizados e da seriedade na avaliação. E tem aquela máxima também de que o ótimo muitas vezes é inimigo do bom. Para garantir que a penalidade cumpra sua função educativa, talvez seja necessário flexibilizar para aumentar o alcance ou garantir a funcionalidade de algo que vem ganhando espaço após a pandemia, que é o ensino à distância. Será que é possível mesmo arrumar espaço físico e servidores para essas aulas? Os DETRANs teriam condição, ainda mais que as aulas acabariam tendo que acontecer de noite ou nos finais de semana para aumentar a adesão? E você, acredita que o curso de reciclagem presencial é mais eficiente para mudar o comportamento do motorista? Ou a modalidade digital atende às necessidades atuais? Envie sua opinião para o e-mail radio@senado.leg.br ou pelo WhatsApp, que é 61 98611 9591. E lembre-se, se quiser encontrar um episódio anterior, faça uma busca na internet por Sinal Verde Rádio Senado ou entre em www.senado.leg.br/radio/podcasts. Um abraço e até o próximo programa.
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2: Tá aí, muito obrigado ao Bruno Lourenço, trazendo essas considerações sobre esse curso de reciclagem, que é um curso previsto no Código de Trânsito Brasileiro, para quem aí tem o direito de dirigir suspenso, né? Por conta aí, talvez, aí de você ter sido pego na lei seca, né, Gesiel?
3: Sim.
2: Ou se envolvido num acidente grave. Enfim, vamos ver aí o que as autoridades vão decidir sobre esse curso de reciclagem. EAD, presencial, como é que fica? 8:08 em Brasília, em Manaus, 7:08. Bom dia aí para você que está em Manaus com a gente em 106,9. Setembro é um mês de muitas cores: amarelo, dourado, roxo, vermelho. Mas você já ouviu falar do Setembro Verde?
4: A campanha busca conscientizar a população sobre a doação de órgãos. A repórter Lana Dias tem os detalhes.
5: A decisão comunicada de se tornar um doador de órgãos pode orientar a família no momento de luto e, principalmente, salvar a vida de quem aguarda um transplante. É por isso que existe o Setembro Verde, com o objetivo de conscientizar a população sobre a importância da doação. A campanha é relacionada ao Dia Nacional da Doação de Órgãos, em 27 de setembro, e busca, sobretudo, incentivar as pessoas a expressarem a vontade ainda em vida às suas famílias, como explicou a médica nefrologista da Fundação ProRim, Amanda Meyer da Luz.
6: Durante todo esse mês, nós procuramos esclarecer dúvidas, combater mitos e principalmente estimular pessoas a ter essa conversa com a sua família sobre o seu desejo de serem doadores. Hoje nós sabemos que existem mais de 45 mil pessoas em uma lista de espera para um rim.
5: A doação pode acontecer em duas circunstâncias. A primeira é com doador vivo, quando estiver saudável e em condições para que o procedimento não prejudique sua saúde. A outra é com doador falecido, quando a morte encefálica é decretada. Amanda esclareceu que, nessa situação, a família é acolhida e consultada sobre a doação.
6: Após a confirmação, então, dessa morte encefálica, a família é acolhida e é consultada sobre a doação. Se houver, então, a autorização, são realizados, então, por último, exames para avaliar quais órgãos, né, podem ser aproveitados. Um deles, então, pode ser o rim. Então, a central de transplantes identifica o possível depois receptor, segundo os critérios clínicos, critérios de compatibilidade, tempo de espera e logística para a chegada do órgão na pessoa que será a receptora.
5: A doação e o transplante de órgãos e tecidos são incentivados por lei no Brasil, que prevê, na última semana de setembro, a realização de atividades de conscientização dos estudantes de todos os níveis de ensino. Quem deseja ser doador ou doadora de órgãos deve conversar com a família. Mais de 49.500 pessoas aguardam transplante de órgãos no Brasil, segundo a lista de espera do Ministério da Saúde.
2: Muito obrigado, Lana Dias. 8 horas, 11 minutos. Essa é a hora.

0: De Brasília, em Cuiabá, 7 horas 10 minutos. As regras para doação de sangue foram atualizadas e passam a valer no mês que vem, em outubro.
1: Entre as mudanças está a ampliação do limite de idade para os doadores e quem traz os detalhes é o repórter Felipe Alverde.

0: comprovação de que tenha sido realizada em um local seguro, ou para 4 meses, quando não há essa comprovação. E outras mudanças importantes foram em relação a pacientes com câncer, que na maior parte dos casos poderão doar após 5 anos em remissão e sem a doença ativa, e também em relação ao limite de idade, que com a nova legislação permite a doação para idosos com mais de 69 anos.
1: Entre as dúvidas que surgem com as novas regras está o uso de canetas emagrecedoras. Quem explica é Mozart Salles, secretário de Atenção Especializada à Saúde do Ministério da Saúde.
2: Não há nenhum veto às pessoas que fazem utilização das chamadas canetas emagrecedoras de realizar sua doação de sangue. Só se elas estiverem sobre um regime alimentar bastante restrito, com aparecimento de quadro de náuseas, quadro de vômitos, ou mesmo de uma dificuldade alimentar, com tonturas que inclusive devem rever a própria utilização da caneta, só nessas situações. Fora disso, não há nenhuma restrição, sangue cumpre um papel muito importante. E nós estamos bastante otimistas de ampliarmos ainda mais essas doações, passando o patamar de 3,3 milhões de doações por ano.
1: Com as novas regras, a expectativa do Ministério da Saúde é ampliar o número de pessoas aptas a doar, sem abrir mão da segurança durante todo o processo. E em caso de mais dúvidas, a orientação é procurar um hemocentro, onde a avaliação é feita individualmente pela equipe de saúde. E fica o convite, se você está apto, doe sangue. Afinal, manter os estoques abastecidos pode salvar vidas.
3: Muito obrigado aí ao Felipe Alverni. Daqui a pouco o Felipe vai estar com a gente aqui ao vivo e em cores, aqui nas notícias da internet. 8:13, hora de Brasília. Vamos agora ao intervalo. Intervalo, gente, de 2 minutinhos. Dá tempo lá de pegar aquele café, até passar um cafezinho dá. Aí depois você já volta pro pé do rádio para continuar ouvindo o Conexão Senado.
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15: Voltamos, 8:16. Essa é a hora de Brasília. Bom dia, Brasil. 17 capitais e mais o DF pela Rede Senado de Rádio. Mais de uma centena de emissoras que fazem parte das parceiras da Rádio Agência Senado, entre elas Rádio Consolata de São Manuel, a Rádio Web Mark Music de São Mateus, no Espírito Santo, e a Rádio Integração FM de Bela Vista, em Mato Grosso do Sul. Um abração para todos vocês. Ouvintes participam pelo 61 98611 9591. Sidneia lá de Ouro Preto, mandando um bom dia especial para os amigos da bancada do Conexão. Um abraço para os amigos do Quilombo Eldorado em São Paulo também. Pessoal lá do Vale do Ribeira, vivendo os desafios das enchentes e dos alagamentos. Obrigado pela participação, Sidneia. Um abração.

0: Deise de Brasília manda figurinha de bom dia. E a Wanda disse aqui, eu falei sim, o preço da...
1: Do açaí.
0: É, diz que é 14 reais. Ah, porque esse áudio ficou longo, viu,
1: Wandinha? 14 Mandinha? Reais? Foi 14 reais isso. O quê?
0: Vou ter que voltar aqui, seu litro. Áudio tá vendo quando o áudio longo atrapalha a nossa vida. Tem que botar um áudio mais curtinho aqui pra gente botar logo direto. Mas eu vou ver aqui, 14 reais é o quê? Se é o litro, é... Se é a seu bandeja, copo, seu copo. Um abraço, Wandinha.
1: Sei lá, vai que é a colher de açaí.
0: Meu mano. Deus, é de ouro, essa açaí de ouro, é? Um abraço pra você, querido. Obrigado pela participação.
1: Por falar em comida, açaí e tal, eu queria aqui registrar em público meu agradecimento ao meu amigo Gesiel Carvalho, que ele hoje, de maneira generosa, viu, Isaura, trouxe pra mim uma fatia de bolo de rolo.
0: Continue que eu sei que você quer falar mal, vá.
1: Eu tava tomando meu cafezinho que assinei de trouxe sem açúcar e combinou demais a fatia do bolo de rolo. Só tem uma reclamação.
0: Eu não sabia.
1: Saque aqui do Gesiel Carvalho, o saque, serviço de atendimento ao cliente.
0: Sim.
1: A faixa de bolo de rolo, o pedaço era tão fininho que eu botava assim na frente da luz e dava pra ver a luz.
0: Mas é mal agradecido, né? Eu separei, eu digo, não, separa esse pedaço de bolo de rolo aqui. Essa fatia é do meu amigo Adriano Faria. O cara ainda falou do bolo de rolo. Mas bolo de rolo, a fatia é assim, é tipo um carpaccio mesmo. Ele é fininho, aquilo é uma degustação.
1: Ah, obrigado.
0: É, tá certo?
1: Folha de papel ali, igual o Isaura tá falando. Muito bem. Mas muito obrigado, Gesiel. Valeu. Ah,
0: de nada.
1: Foi pouco, mas foi
0: tá
1: bom.
0: Tá bom, tá certo. Da muito próxima obrigado. Vez eu trago um pouquinho mais. Muito é porque obrigado. Só a Isaura comeu três fatias.
1: Ah, tá, tá explicado.
0: Aí ficou tá difícil. Tá bom. 8h18, vamos então agora para o segundo bloco regional?
1: Isso aí.
2: Cidades.
0: Começando pelo Rio Grande do Norte, do portal Agora RN, 37 trabalhadores foram resgatados de uma pedreira em condições análogas à escravidão em Ouro Branco, que fica a 270 quilômetros de Natal. Entre eles estavam dois adolescentes de 16 e 17 anos que trabalhavam na mineração. Segundo a fiscalização, nenhum tinha registro de trabalho. Também faltavam banheiro, local adequado para alimentação e descanso. Os trabalhadores tiveram os vínculos formalizados e receberam R$ 157 mil reais em verbas rescisórias. Vamos para o Acre do portal G1. O custo da cesta básica em Rio Branco teve queda de 4,6% entre julho e agosto e chegou a R$ 659,66. A pesquisa do Departamento Intersindical de Estatística, o DIEESE, apontou que a redução da cesta básica foi puxada principalmente pela queda nos preços do tomate, 26% de queda. Açúcar cristal, queda de 3%, óleo de soja, que ficou 1,5% mais barato, também contribuíram para o resultado. Destaques do Acre e também do Rio Grande do Norte, no nosso segundo e último bloco regional, espaço reservado para notícia da sua comunidade. Faria.
1: Muito obrigado, Gesiel. Olha aqui, a equipe do Conexão Senado aqui me solidarizando comigo aqui.
0: Sim.
1: Com o assunto do bolo de rolo. Pois Ana não. Beatriz Santos, aqui da nossa produção do Conexão Senado, ela já diz aqui, Adriano, fatia de bolo de rolo? O Gesiel tinha que trazer um bolo de rolo inteiro.
0: É verdade. Ai, meu Deus. Verdade, Deus. Concordo, eu trouxe o bolo de rolo inteiro. O problema é que o bolo de rolo inteiro virou bolo em fatias e as fatias acabaram rápido.
1: É, tá bom então.
0: Aí a Ana Beatriz Santos, que nem come doce e nem tava aqui na hora, reclama também. Vamos lá, mais reclamação. A hora é essa.
1: Ela diz aqui, é igual aqueles pratos de restaurante francês premiado. Tem que pedir uma lupa pra poder comer. É verdade, tá aí.
0: Vocês são muito reclamão, ó, hein? Não
1: Kellen,
0: trago mais.
1: Kellen Sumier, a produção. Bolo de rolo tem que ser pedaço de vó pra neto.
0: É, concordo,
1: tá certo.
0: É só aquela coisinha mesmo pra dar aquele tchan.
1: A Raquel Teixeira, aqui, nossa co-apresentadora do Conexão, sim, tá feliz hoje, o Vasco tá
0: classificado. Fala, Raquelita.
1: É bolo de rolo fit.
0: É, meu Deus. É verdade.
1: Mendanha, Anderson Mendanha, fatia transparente.
0: É isso mesmo.
1: Concordo com vocês. O negócio aqui... Olha,
0: gente, o bolo de rolo, ele vem e é somente para quem está ali nas primeiras horas da manhã, né? Gente que chega depois das 7h30.

0: a 8, 9 horas. Aí eu não sei se. É muito difícil sobrar. É,
1: Kellen,
0: a verdade é essa.
1: Querem sumir, eu não ganhei bolo de rolo. É. Aí, ó, tá vendo? A situação.
0: Chega tarde, chega mais cedo, chega de 6h30.
1: Pronto, aí. A situação realmente tá complicada. É o bolo de rolo Slim lá em Torregel.
0: Vai chegar mais.
1: Muito obrigado, Gisiel. Foi bom.
0: Foi bom, né?
1: Coloquei na boca como se fosse uma pastilha. Dissolveu.
0: Mas essa é a graça do bolo de rolo. Né? Tá bom. Se vier muitas fatias, perde a graça. Tem que ser aquele negocinho pra você ficar com gostinho de quero mais. Vai chegar mais, Adriano. Fica tranquilo.
1: Tá bom. Manda mensagem pra gente, pessoal. 619-8611-9591. Como é que tinha que ser o bolo de rolo que o Gisiel Carvalho poderia trazer pra gente? Manda aí mensagem. Queremos ouvir a sua opinião. Olha, os recursos do Fundo Constitucional aqui do DF, do Distrito Federal, podem ganhar uma proteção maior por meio de uma proposta que deve ser analisada aqui pelo Senado.
0: O projeto altera regras fiscais para garantir o funcionamento dos serviços essenciais da capital do país. A reportagem é do Douglas Castilho.
2: O Senado Federal deve analisar o projeto de lei complementar que busca proteger os recursos do Fundo Constitucional do Distrito Federal. O propósito é garantir verbas para o funcionamento dos serviços essenciais da capital do país, as polícias militar, civil e penal, o Corpo de Bombeiros, a saúde e a educação de Brasília. A proposta altera o chamado novo arcabouço fiscal, que são os limites legais para a responsabilidade nas contas públicas. Hoje, os recursos destinados ao fundo sofrem restrições quando o governo apresenta as contas no vermelho, o déficit fiscal. Pelo projeto apresentado, esse fundo entraria nas exceções para evitar cortes. Porém, o consultor de orçamento do Senado, Sérgio Machado, demonstrou cautela com as idas e vindas de exceções porque podem prejudicar a transparência orçamentária.
3: O problema da inclusão sucessiva de exceções às regras fiscais é que isso traz prejuízo à transparência, à simplicidade do nosso sistema orçamentário e, em alguma medida, a própria efetividade da medida original. Por outro lado, é claro que há mérito em muitas dessas exceções. Afinal, estamos mesmo tratando de uma obrigação prevista constitucionalmente.
2: Em 2023, a criação do arcabouço fiscal já havia excluído expressamente o FCDF do teto geral de gastos da União, reconhecendo sua natureza permanente. Em agosto de 2026, uma nova lei gerou duas situações que afetaram o fundo. A atualização de repasse vinculados por lei ordinária passou a ser limitada ao teto do arcabouço. Por sua vez, esse teto é fixado pela inflação acrescida de no máximo 2,5% ao ano. Além disso, a legislação excluiu as receitas de petróleo do cálculo da receita corrente líquida. Como a correção do fundo do DF é regida por uma lei ordinária e atrelada à receita corrente líquida, que agora diminuiu, o fundo acabou sendo atingido por essas duas travas indiretas. O projeto agora apresentado altera esse quadro, garantindo que esse reajuste volte a acompanhar integralmente a variação da receita corrente líquida. A estimativa apresentada pelo texto é de que a medida preserve cerca de R$23 bilhões em repasses para a capital federal, sem alterar as travas fiscais impostas às demais áreas do orçamento da União. O projeto aguarda ser encaminhado para as comissões.
1: Ouvimos o Douglas Castilho. Valeu, Douglas. Agora em Brasília, 8 horas 25 minutos. Em Boa Vista, capital de Roraima, 7 horas 25 minutos. Olha, gente, hoje acontece, de hoje até sexta-feira, na Câmara dos Deputados, o 4º Congresso Brasileiro de Comunicação Pública. E o Senado, verifica, vai apresentar um trabalho, meu caro Gisiel Carvalho. O Senado verifica que participa toda quinta-feira aqui no Conexão, vai apresentar um trabalho sobre combate à desinformação, trabalho que vai ser apresentado nesse Congresso, na Câmara de Comunicação Pública.
0: E a ideia é incentivar outras instituições a implementarem seus próprios serviços de checagem de fatos. Repórter Lana Dias.
4: O Senado vai compartilhar sua experiência no combate à desinformação no Congresso Brasileiro de Comunicação Pública. Com a apresentação de trabalho do Senado Verifica, o Serviço de Checagem de Fatos e Educação Midiática da Casa. O evento reúne comunicadores que atuam nas esferas da administração pública, pesquisadores e estudantes. A ideia é levar as vivências aos profissionais, para incentivar outras instituições

0: instituições a implementarem suas próprias instâncias de verificação. O trabalho, Senado Verifica, Combate à Desinformação e Fortalecimento da Cidadania no Poder Legislativo, foi elaborado pelas jornalistas Paula Cochrane, Esther Monteiro e Sara Reis, todas do Núcleo de Assessoria de Imprensa do Senado. Paula explicou que a ferramenta esclarece dúvidas e ainda ajuda o cidadão a compreender as decisões do Congresso Nacional.
1: O grande diferencial do Senado Verifica é realmente essa questão de utilidade pública. Nós lá não apenas assim combatemos boatos falsos, mas a gente traduz essa parte do juridiquês e o trâmite legislativo para que as pessoas compreendam exatamente como é que essas decisões do Congresso impactam em suas vidas.
0: Além de informar se um fato é verdadeiro, falso ou impreciso, a equipe prepara o cidadão para lidar com o recebimento de desinformação. As matérias educativas publicadas no portal na internet são desenvolvidas a partir dos temas mais procurados nos canais de atendimento. Paula ainda destacou os números do Senado Verifica em 6 anos de funcionamento.
1: Nós já atendemos quase 5 mil solicitações diretas da população, querendo tirar dúvidas, tentando esclarecer boatos que recebe. E tem uma outra coisa muito interessante: as nossas checagens publicadas no nosso portal já ultrapassaram a marca de 2 milhões de visualizações.
0: O serviço está disponível a qualquer cidadão e pode ser acionado por diversos canais, como o e-mail senadoverifica@senado.leg.br ou o WhatsApp 61 98190 0601.
2: Muito obrigado a Lana Dias. Inclusive, amanhã a Esther Monteiro, do serviço Senado Verifica, vai estar com a gente aqui na participação do quadro semanal do Senado Verifica no Conexão Senado. Em Brasília, 8 horas 29 minutos, mesma hora de Belém.
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4: Vamos às informações do mercado financeiro. O Ibovespa B3 subiu 0,5% ontem, aos 186.503 pontos, num dia marcado pela aversão a risco nas praças globais, o que levou a maior parte das ações locais a operar no campo negativo. O dólar fechou em leve alta ontem, fechou o dia cotado a 5,15. O euro comercial recuou 0,09%, fechou o dia valendo 5,94 centavos, R$ 5,94. Bolsas internacionais, olha, as bolsas internacionais operam hoje mistas. Nessa quarta-feira, à espera de decisão de juros nos Estados Unidos. Hoje é dia de decisão de juros lá nos Estados Unidos e aqui no Brasil também. E a decisão de juros do Federal Reserve pode marcar o início de um novo ciclo de alta nos próximos meses. SP500 nos Estados Unidos avançando 0,19%, Nasdaq 100 subindo 0,34%, Dow Jones alta marginal de 0,08% nessa manhã. Na Europa, o quadro também é positivo, com o CAC 40 em torno de 0,07%, Paris, Londres avançando 0,27%, na Alemanha o índice DAX cedendo 0,04%. Na Ásia, mercados já fechados, o saldo foi majoritariamente positivo. No Japão, índice Nikkei de Tóquio subiu 0,69%, na Coreia do Sul alta de 1,37% e em Hong Kong 0,19% de alta. Alta também no mercado chinês, Bolsa de Xangai fechou com alta de 0,71%. E olha, hoje tem decisão do Copom sobre a Selic. Esse é o principal destaque da agenda doméstica dessa quarta-feira. A chamada super quarta, quando tem decisão de juros, tanto nos Estados Unidos quanto no Brasil. De vez em quando acontece essa coincidência e é chamada de super quarta. E a super quarta de hoje terá uma particularidade. Os dois principais bancos centrais envolvidos, no caso o Fed e o Banco Central do Brasil, devem caminhar em sentidos opostos nos juros. No Brasil, fala-se que o Copom deve cortar a Selic de 14% para 13,75%. Isso segundo as projeções do mercado. E nos Estados Unidos a projeção é de alta. O Banco Americano deve voltar a aumentar os juros para

0: a faixa de 3,75% a 4% ao ano. Então, a gente vai saber aí no final do dia qual vai ser a decisão dos dois bancos centrais envolvidos nessa super quarta. O Fed nos Estados Unidos e o Banco Central aqui no Brasil. Depois do fechamento dos mercados, haverá essa informação. Vamos ver se o consenso de mercado, que diz que o Copom vai cair mais 0,25%, chega, a Selic cair mais 0,25%, chegando aí a 13,75%, vai se confirmar, né?
1: Vamos aí ficar na expectativa. Amanhã a gente traz aí os resultados no quadro Mercado Financeiro do Conexão Senado. 8:33. Essa é a hora de Brasília. Em Campo Grande, 7:33. O Dia Internacional das Mulheres e Meninas Indígenas foi celebrado aqui no Senado com um sarau que colocou em evidência a força e a produção literária das autoras originárias.
0: O encontro debateu a importância de valorizar essas vozes e os desafios de espaço no mercado editorial brasileiro. Detalhes com a repórter Joyce Telles.
2: A minha escrita eu uso para dizer o que me cala. A minha pele é um mapa de histórias colonizadas. As minhas memórias são rios que teimam cobrir abismos. As minhas vozes desejam acordar ladrões de sonhos.
3: Os versos do poema Escrevivências, da escritora potiguar Eva Potiguara, dão o tom da força e da resistência reunidas no sarau Mulheres Indígenas em Cantos Diversos. O encontro celebrou 5 de setembro, data em que se comemora o Dia Internacional das Mulheres e Meninas Indígenas, marco instituído em homenagem à guerreira Ayamara Bartolina Cisa, assassinada no século XVIII na luta contra o domínio colonial. A convidada especial do sarau, a escritora e locutora Marluce Ribeiro, lembrou que o acesso ao mercado editorial tradicional ainda é um dos maiores desafios para essas autoras e ressaltou o compromisso de amplificar essas vozes.
2: Uma honra mais ainda falar sobre a literatura indígena e, obviamente, a literatura feminina, porque o que publiquei recentemente eu sei a dificuldade do mundo editorial. E para a indígena, isso ainda se faz mais forte, mais difícil. Nessa busca pela bibliografia, a gente verifica que não são muitas autoras indígenas e muitas delas utilizam as redes sociais, blogs, sites, para divulgarem os seus trabalhos. Nem todas, infelizmente, conseguem publicar. Então, nós temos, sim, todo um legado muito importante que a gente deve às mulheres indígenas.
3: Durante o sarau, foram destacadas trajetórias e obras de escritoras de diferentes regiões e etnias do país. Entre elas, a pioneira Graça Graúna, do povo potiguara, que aborda a literatura como espaço utópico de sobrevivência. A multiartista amazonense Márcia Cambeba, que combate o apagamento cultural do povo Amágua. A carioca Eliane Potiguara, ativista e fundadora da primeira organização de mulheres indígenas do Brasil. A rondoniense Júlia Dorico, do povo Macuxi, e a cearense Aurita Tabajara, primeira cordelista indígena do país. Marluce relata como foi feita a seleção dessas autoras.
4: Eu me baseei numa obra chamada Guerreiras da Ancestralidade. É uma obra publicada em PDF pelo governo, ou seja, ela está aberta ao público. É uma antologia que reúne justamente autoras indígenas das diferentes idades e das diferentes etnias. E, além disso, blogs e sites de autoras que produzem poesia indígena.
3: Promovido no Senado Federal, por meio do Comitê Permanente pela Promoção de Igualdade de Gênero e Raça e de seu Grupo de Trabalho de Afinidade de Raça, o evento foi uma oportunidade para romper com a romantização e valorizar a produção intelectual das mulheres originárias.
1: Muito obrigado aí a Joyce Telles. Meu caro Gesiel Carvalho, antes de chamarmos o intervalo, vamos aí às mensagens dos nossos ouvintes pelo nosso WhatsApp?
0: Vamos lá, o zap é o 61986119591. Andinho Souza, que é lá da Rádio SVB em São Lourenço da Mata, manda aquele bom dia especial. Estamos juntos, Andinho. Conceição de Maceió, falando aqui do feriado em Alagoas, dia da emancipação política de Alagoas. Aproveita seu feriado, Conceição. Um abraço também aqui para o Auridantes aqui. Gesiel, da próxima vez leva o bolo de pé de moleque. Não é a mesma coisa. Eu nem sei se tem, tem?
1: Tem, tem.
0: Bolo de pé de moleque? Tem. Ah, bolo de rolo, não existe nenhum bolo que se compare ao bolo de rolo. A verdade é essa.
1: Tanto é que eu recebi hoje uma fatia.

0: fatia mínima.
1: É, deixa... uma fatia degustação, digamos assim, né? A Sidneia de Ouro Preto diz aqui, gente, bolo de rolo é o que a gente aqui em Minas chama de rocambole? Acredito que sim. Mas se tem uma coisa que o pernambucano detesta, é quando você chama o bolo de rolo de rocambole. É, então a gente já sabe, lá em Pernambuco, o pessoal não sabe o que é.
0: Ou isso, seja,
1: tá de fora.
0: A fatia que o Gesiel trouxe pra mim hoje foi, digamos assim, rocambolesca.
1: Ok, o Marcos Vinícius diz, é bolo de degustação mesmo, Adriano. É assim, é bolo quando é chique, quando é fino, quando é raro. Você não pode estar comendo direto, não, passa até mal. Iracildo tá com a gente também, mandando aqui figurinhas, legal. Muito obrigado pela participação. É isso, gente, por enquanto.
0: Muito legal aí a participação dos nossos ouvintes. Agora em Brasília, 8 horas 38 minutos. Mesma hora de Teresina, capital do Piauí, tá com a gente em 104,5. Vamos ao intervalo, o último do Conexão Senado dessa quarta-feira, 16 de setembro. A gente já volta.
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0: Estamos de volta em Brasília, 8 horas 40 minutos, mesma hora do Rio de Janeiro. Um abraço para você que está no Rio, acompanhando a Conexão Senado em 105,9. Rio de Janeiro, Niterói, Duque de Caxias, Nova Iguaçu, a gente agradece muito a sua audiência. Mais de 100 emissoras estão conectadas neste momento, transmitindo o nosso programa. Também estamos no YouTube, no canal da TV Senado no YouTube.
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0: O Senado vai inaugurar neste ano um novo espaço cultural em Brasília. O Senado Cultural. Um espaço com 80 mil metros quadrados no setor de Clubes Norte, às margens do Lago Paranoá. O Senado Cultural vai funcionar nas antigas instalações do Clube da Associação dos Servidores do Ministério da Educação e da Cultura. O prédio foi inaugurado em 1976, portanto há 50 anos, e está abandonado há 30. Para falar sobre o novo espaço para arte, cultura e história, convidamos Ilana Trombica, que é diretora-geral do Senado Federal. Ilana, bom dia para você.
12: Bom dia, Adriano, e bom dia a todos que estão conosco pela Rádio Senado, em todos os lugares do Brasil. Afinal de contas, o Senado Cultural é algo que o Senado vai presentear o Distrito Federal, mas o Brasil todo.
0: Pois é, Ilana, quando a gente passa ali na L4 Norte, não dá para não notar, né, a arquitetura interessante, marcante desse

0: prédio, né, que era da Associação dos Servidores dos Ministérios da Educação e da Cultura. Como é que está a revitalização do espaço sem desconfigurar essas características originais do prédio, que tem realmente uma arquitetura bem marcante?
1: Para você que conhece o local, já localizou na sua mente os arcos. São arcos. Sim. Um prédio muito grande, uma fachada bonita, cheia de arcos. Esses arcos foram todos recuperados e mais. Descobrimos, por exemplo, que na frente desse prédio principal havia um espelho d'água que estava enterrado. Então, estamos voltando ao projeto original com o espelho d'água, com a recuperação dos arcos, com a manutenção das características daquele prédio, que não era tombado, não é um prédio tombado, mas que guarda as características daquela Brasília dos anos 70. E é interessantíssimo, Adriano, porque era um clube, como você falou, então tem uma série de instalações e nós vamos achando dentro dessas instalações tesouros, azulejos da época, a forma de construir. Então está sendo um processo muito interessante. Agora, no começo de dezembro, nós vamos inaugurar o Senado Cultural com este prédio principal, onde vai haver uma exposição que vai ficar durante 6 meses aberta a toda a comunidade, uma exposição gratuita, interativa, que fala da história do Senado, da história do Poder Legislativo, da democracia e da cidadania. E depois, aos poucos, nós vamos ocupando todos aqueles 80 mil metros, uma vez que o terreno vai até a beira do lago, com outras galerias, né? Então, teremos, num futuro próximo, por exemplo, a Galeria Brasília, que abrigaremos os artistas locais. Outra, a Galeria dos Estados, que abrigaremos os estados da federação indicados pelos senadores, né? E assim por diante. Aos poucos a gente vai fazendo a ocupação completa e já começando com esse prédio icônico ao que o Adriano se referiu, que fica na beira da pista ali, bem na frente da UNB.
0: Agora, Ilana, e como é que a comunidade vai poder usufruir esse espaço, né? Como você disse, vai ser aberto aí à população no início de dezembro. Por exemplo, quem mora aqui em Brasília, quem visitar a capital federal, vai haver a possibilidade de visitas de grupos, por exemplo, escolas. Sim. Poderão agendar visitas. Sim. A esse espaço cultural?
1: Exatamente, escolas, grupos individuais. Não vai ser, bom, se você for com um grupo muito grande, você agenda, porque vai haver também um programa educativo. Mas se você está visitando, né, Brasília, você, a sua família, conhecendo a nossa linda capital federal, também poderá ir no Senado Federal, as escolas vão poder agendar, os grupos de pessoas da terceira idade, né? Então é amplo essa visitação e mais. Nós estamos trabalhando, agora vou eu de spoiler, hein, Adriano? Nossos colegas vão me puxar a orelha por estar contando as coisas para ti.
0: Opa, conta aí pra gente.
1: Né? Nós estamos trabalhando para nos finais de semana poder prover o transporte de quem estiver fazendo visite o Congresso até o Centro Cultural. Você sabe, o Visite o Congresso é um programa que é um sucesso assim inenarrável, de visitação pública gratuita também às instalações do Congresso Nacional, e nós queremos oferecer um transporte do Visite ao Congresso até o Senado Cultural, fazendo gratuitamente essa rota, né, em que você vai poder ver o plenário do Senado, ver o plenário da Câmara e depois saber da história de tudo isso, né? Como se fosse um roteiro completo, né? E tudo isso com um transporte no final de semana oferecido pelo próprio Senado Federal, e tudo isso será divulgado, os horários de saída, os pontos que vão levar o Congresso Nacional até o Senado Cultural, porque a gente realmente, nós nos demos conta que falta em Brasília um lugar para trabalhar a cidadania. E é impressionante que falta, afinal nós somos a capital federal, é aqui, né, que nós construímos a vontade de todo o Brasil. E por isso é importante esse espaço de história, conhecimento e de reflexão da construção do Estado brasileiro.
0: Legal.

0: Tá aí, estamos conversando com Ilana Trombica, que é diretora-geral do Senado, assunto a inauguração de um novo espaço cultural em Brasília, o Senado Cultural, às margens do Lago Paranoá, no setor de clubes norte. E a Ilana aqui anunciando em primeira mão, aqui na Rádio Senado, que vai haver aí um sistema de transporte, um transfer do Congresso...
1: Finais de semana
0: do Congresso para esse novo espaço cultural, aí para os visitantes do Congresso Nacional. Muito legal aí essa iniciativa. Ilana, hoje os principais centros culturais do mundo têm, além da exposição presencial física, têm uma exposição virtual, um acervo virtual. Está previsto esse acervo virtual aí para o Senado Cultural?
1: Nesse momento, nós estamos trabalhando em etapas, sabe, Adriano? Nós tivemos uma série de questões, né, que tivemos que superar, né, para poder oferecer a Brasília o Senado Cultural. Nesse primeiro momento, nós estamos trazendo uma exposição que está sendo feita por uma empresa de São Paulo por esses 6 primeiros meses. Depois, nós assumiremos o espaço com a inauguração de outras galerias. Serão, além da exposição principal, mais 3 galerias. Eu falei da Galeria Brasília, da Galeria dos Estados, da Galeria Democracia, né, compondo esse primeiro complexo de 4 espaços, a exposição principal e 3 galerias. E aos poucos nós vamos aumentando os nossos acervos. Claro, por meio de um acervo virtual, para que as pessoas, mesmo de fora de Brasília, possam usufruir, né? Mas, inclusive, dentro da nossa exposição de longa duração, da nossa exposição principal, colocando muita tecnologia, né? E um espaço de experimentação, né? Um espaço de vivência, né? Um espaço que usa a tecnologia para oferecer essa vivência e essa experimentação. Tecnologias que a gente vê aí em grandes exposições, como de Leonardo da Vinci, iniciativas imersivas, tudo isso conjugado com todo o material histórico que nós temos e que não estava bem explorado ou sequer estava exposto. De novo, olha, o Adriano, você está me tirando todos os spoilers hoje, onde é que já se viu, vou eu contar
0: outra
1: coisa.
0: Vamos lá, conta aí, queremos novidades, Ilana.
1: Estou na manhã do spoiler aqui.
0: Vamos lá.
1: Algum tempo atrás a gente recuperou lustres do Palácio Monroy, que nós nunca chegamos a montar, que nós recuperamos já na minha gestão no Senado, trouxemos de volta para Brasília e nunca montamos. Montaremos pela primeira vez esses lustres no Senado Cultural. Também os vitrais do Palácio Conde dos Arcos, né, que são muito grandes, então nós nunca tivemos a oportunidade de remontar, estará remontado. Além, é claro, de uma exploração muito melhor de algo que já está aberto à exposição de quem visita o Senado Federal, que é o plenarinho, mas ele está assim meio apertadinho,
0: escondidinho, não dando... ali fora do, da circulação.
1: Escondidinho, apertadinho, porque ele é muito grande. Então a gente vai poder valorizar o que nós já temos e aquilo que nós temos, mas nunca pudemos abrir ao público, porque ele fazia parte do Palácio Conde dos Arcos e tinha um tamanho, uma dimensão que não nos possibilitava colocar, né, a exposição hoje no prédio do Congresso Nacional e do Senado Federal. Então, tudo isso nós vamos estar expondo em primeira mão nessa exposição de longa duração ou definitiva que vai abrir o ano que vem. Nesses primeiros 6 meses, como eu expliquei, nós estamos trazendo, encomendamos de uma empresa de São Paulo uma exposição para abrir agora em dezembro até junho do ano que vem. E depois teremos um interregno de uns 45, 50 dias para montar a exposição de longa duração ou definitiva e começar a abrir as outras galerias, a Galeria da Democracia, a Galeria dos Estados e a Galeria Brasília. E tudo isso dentro de um ambiente de 80 mil metros quadrados, que tem uma imensa área verde, que nós vamos trazer espaços para piqueniques, pequenos palcos para contação de histórias, parques.

0: parques infantis, porque nós queremos que aquele seja um espaço ocupado pelas famílias, as que moram na área norte de Brasília, as que vêm passear, as que querem juntar cultura, lazer, e aos poucos, no decorrer do tempo, nós vamos construindo esse espaço da forma como nós sonhamos, mas já com um primeiro passo muito, muito importante agora em dezembro. No ano, que como você falou, esse clube faz 50 anos, e no ano que fazem 200 anos da primeira sessão do Senado. Então, uma dupla comemoração, devolvendo à cidade esse espaço que já foi tão importante, tão bem utilizado, era um dos salões de festas mais chiques da cidade.
1: Sim,
0: na época, né?
1: Verdade.
0: Então, devolvendo esse espaço para Brasília, mas dessa vez muito mais democrático, uma vez que todos poderão usar, todos poderão usufruir, né, de forma gratuita, de todo esse equipamento público, e trazendo uma contribuição do Senado Federal, né, para a cidade que por fim recebeu o Palácio do Congresso Nacional há mais de 60 anos, há quase 70 anos, de braços abertos. Né? Então, é uma contribuição muito importante, porque ela vai além do Senado Federal, ela fica como uma contribuição, uma devolutiva, um equipamento que toda a população vai poder usar, quem mora aqui, quem mora na área norte da cidade, quem quer aproveitar, os alunos da UNB, porque fica na frente da UNB.
1: Sim, é verdade.
0: Né? E quem vem visitar, e a gente sabe que o turismo é também uma fortaleza de Brasília, estamos aí próximo às eleições, eu acho que todo brasileiro, tendo condição, devia pelo menos uma vez vir conhecer a capital federal, essa cidade que é tão linda e está ficando ainda mais linda com o Senado Cultural.
1: Ok, Ilana Trombica, muito obrigado aqui pela entrevista, agradecemos também aí pelas novidades em relação à inauguração do Senado Cultural, e quando tiver mais novidades, por favor, avisa para a gente que a gente coloca aqui no ar. Um abraço para você, até a próxima.
0: Todos os nossos ouvintes para botar na agenda.
1: Maravilha.
0: 9 de dezembro, abre o Senado Cultural, a partir de 10, todo mundo visitando esse novo espaço público da capital federal.
1: 9 de dezembro, então, inauguração. Obrigado, viu, Ilana, até a próxima.
0: Um abraço.
1: Então conversamos aí com Ilana Trombica, que é diretora-geral do Senado, falando do espaço Senado Cultural. Vai ser inaugurado aqui em Brasília, e a Ilana disse aí em primeira mão aqui para a Rádio Senado que nos finais de semana, quem visitar o Congresso Nacional, Palácio do Congresso Nacional, terá oportunidade via transporte gratuito, transfer, ir lá no Senado Cultural e depois voltar para o Palácio do Congresso Nacional. 8 horas 55 minutos, essa é a hora de Brasília. O Felipe Alverni está aqui para trazer as notícias da internet. Antes aqui da abertura do Felipe aqui, eu vou trazer a primeira notícia. Ah, tá. Ok. Aproveitar que o Gesiel e o Felipe estão aqui, Isaura, para dar uma sugestão aqui para os dois. Tem uma sugestão aqui, um modelo de secador para vocês comprarem que funciona. Você compra num site aí chinês, eu já vou passar para vocês. Não paga nem taxa das blusinhas, tá? Porque o secador de vocês ontem ficou ligado o jogo todo do Fluminense e o secador fracassou.
2: Quase. Não, mas é verdade. Eu torci pro Fluminense, eu disse para você que a minha torcida era para o Tricolor.
1: Certo.
2: Que era o Fluminense do Brasil na Libertadores.
1: Tô acreditando.
2: Agora vocês deram muito mole. Quase, não é o Canóbio, hein? Sei não.
1: Viu? Então, Felipe, eu vou passar. Eu confesso que o meu secador, que eu tô pandando aqui, não tem funcionado ultimamente contra o Flamengo, mas...
2: Esse vai funcionar.
1: Vai funcionar na hora devida.
3: Tá. Não. Aí não.
1: Tá bom, então. Ô, Felipe, vamos aqui trazer as notícias da internet. A primeira, da Agência Brasil, sobre, atenção, hein? Locais da Prova Nacional Docente 2026. Prova que acontece domingo. O INEP publicou os locais da prova, é isso?
3: Publicou mesmo, Adriano. Eu fiz essa prova e você, professor, licenciado, você pode fazer essa prova também. É a Prova Nacional Docente e ela vai ser aplicada no próximo domingo, dia 20, em mais de 800 municípios de todas as unidades da Federação e o Distrito Federal. As localidades estão listadas no portal da INEP. Os portões serão abertos ao meio-dia, no horário de Brasília.

0: Brasília e fechado às 13 horas. A prova terá duração de 5 horas e meia. E chamado Enem dos professores, quem concluiu o curso de licenciatura pode realizar e fazer a prova, e auxilia na promoção dos concursos públicos e outros processos seletivos para professores e profissionais que desejam ingressar na carreira da educação.
1: Domingão de prova, então, aí para os professores com esse chamado Enem dos professores. Vamos, então, falar agora sobre trabalhadores por aplicativos. Cresceu o número e já temos, inclusive, um número aí de trabalhadores por aplicativos no Brasil. Chega a quanto, Felipe?
0: Chega a cerca de 2 milhões de brasileiros.
1: Eita.
0: Em 2025, como motoristas ou entregadores por diversas plataformas, né? E segundo pesquisa do IBGE, esse número cresceu quase 10% em um ano. E é mostrando como que as formas de trabalho e os vínculos trabalhistas vão adaptando ao longo do tempo. A maioria é formada por homens e muitos dizem ter escolhido esse trabalho por falta de outras oportunidades. E o estudo mostra que esses profissionais trabalham cerca de 5 horas e meia a mais por semana e ganham menos por hora. Além disso, 72% estão na informalidade e apenas 30% têm cobertura da Previdência. E as condições também de trabalho motivaram a paralisação nacional, que teve adesão aqui em Brasília no início de setembro. E as reivindicações estavam por valor mínimo por entrega, pagamento adicional por quilômetro rodado, seguro e transparência no bloqueio das contas.
2: Olha aí, está aí um contingente significativo aí de trabalhadores por aplicativo. Felipe, muito obrigado aqui pela sua participação. Parabenizar você aqui, aproveitando a sua presença, parabenizar você. Hoje você fez a primeira reportagem aqui, ou já tinha feito outras reportagens?
0: Tinha feito outra, essa é a segunda.
2: Eu devia estar de férias, as minhas raras férias.
1: Ah, agora você falou.
2: Eu passei batido, mas eu gostei, Adriano, da reportagem, Adriano, gostei.
0: Da outra vez era o Gisiel e a Raquel.
1: Vem trabalhar, acho, Adriano, que você pega a estreia do Felipe Alberto.
2: Um abraço, Felipe, até amanhã. Amanhã tem Malvadão, né, na Libertadores.
0: Malvadão.
2: Ah, muito bem.
1: Estudiante, já é esse
0: mesmo? Já importou seu secador?
2: Meu secador já está funcionando, não sei se ele vai amanhã funcionar, mas já está ligado.
1: Deixa eu dar até uma olhadinha aqui. É contra o LDU?
2: Não, é independente do Del Valle.
1: Ah, o Del Valle.
2: Já está no bolso essa aí.
1: Verdade.
2: Acho que eu vou deixar meu secador para outra ocasião mais conveniente.
1: Estudiantes é hoje contra o Corinthians, às 9h30, e o Palmeiras, antes, às 7 horas, joga contra o LDU de Quito.
2: Possibilidade de 4 brasileiros nas semifinais da Libertadores. Seria algo inédito.
1: Libertadores é nossa e acabou-se.
2: Meu caro Gisele Carvalho, ó, se vira aí em alguns poucos segundos. Daqui a pouquinho vem aqui a buzina da Isaura contra você, não contra mim. Vai trazer aqui as últimas mensagens, Gisele, por favor.
1: Vamos lá, Lene Cauê de Rio Branco mandando bom dia. Um abraço para vocês. Um abraço especial também aí para a Deise daqui de Brasília. Vilma lá de São José mandou áudio. Pessoal que mandou áudio aqui, não vai dar tempo de passar o áudio, né? Eu já vou aqui me desculpando com o Carlos Medeiros de Belém, com a Vilma de São José. Vamos ouvir as mensagens de vocês. Mas não vai dar tempo de passar aqui no Conexão Senado. Amanhã a gente faz isso. Um abração para todo mundo que participou. Muito obrigado pelo carinho e até amanhã às 7h25.
2: É verdade, está aí. É o artigo 14.317 do Regimento Interno do Conexão. Áudio. Depois das 8h45,
1: fica complicado.
2: Então, vai lá no Regimento Interno
1: fica
2: do Conexão.
1: Fica a dica.
2: 14.242, o artigo. Agora em Brasília, pontualmente 9 horas da manhã, e o Conexão Senado de hoje fica por aqui. A apresentação do Gesiel Carvalho
1: e do Adriano Faria.
2: Sonoplastia da Isaura Oliveira, com a coordenação do Antônio Carlos Soares.
1: Produção de Ana Beatriz Santos, Mauro Verne, Rita Zumba, Felipe Alverne.
2: E o Conexão Senado volta amanhã às 7h25 da manhã, no horário de Brasília. Muito bom dia para você, muito obrigado pela audiência, um abraço, Gesiel, até amanhã. E por favor, Gesiel, por favor,
1: sim,
2: da próxima vez,
1: sim,
2: traz um pedaço de bolo de rolo mais suculento para mim.
1: Você é um reclamão, Adriano Faria. Até amanhã, gente, às 7h25, estaremos aqui esperando por você. Se fica agora com a Raquel Teixeira. Companhia melhor não tem.
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4: Em Brasília, 9:02.
5: Esta é a Rádio Senado, uma ótima manhã de quarta-feira para você que sintoniza a Rede Senado de Rádio. Eu sou Raquel Teixeira, a partir de agora fico em sua companhia e você ouve a programação musical de Wilton Rodrigues. Para começar o bloco, tem Brasa e Negamanda.

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2: Fique agora com Tulipa Ruiz.

0: Ouvimos Burr, Eu Menti Pra Você, Cato, Maísa e Tulipa Ruiz, Efêmera.
1: Em Brasília, 9h23.
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0: Na sequência, você ouve Lulu Santos.

0: Esse foi Arnaldo Antunes, Naturalmente, Naturalmente. Antes teve Rita Lee, Desculpe o Auê, e quem abriu o bloco foi Lulu Santos, De Repente, Califórnia.
1: Em Brasília, 9h34.
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0: Na Rádio Senado, você ouve agora Martinho da Vila e Martinália.

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0: Acabamos de ouvir Fabiana Cosa e Ney Lopes, Quesito. Antes, Tereza Cristina e Paulinho da Viola, Depois de Tanto Amor. E abrindo a sequência, você ouviu Martinho da Vila e Martinália, Malvadeza Durão.
1: Em Brasília, 9h47.
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9: Fique agora com Maglore.

0: Ouvimos Loborges, Campo Alegre, quilômetro 500 mil. Ouvimos também Ana Rato, Passe em Casa. E abrindo o bloco teve Maglore, Sonho Real.
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2: Agora em Brasília, 10 horas.
0: Esta é a Rádio Senado, uma ótima manhã de quarta-feira para você. Eu sou Raquel Teixeira, sigo em sua companhia, a gente ouve agora Thier.

0: Essa foi Bárbara Eugênia, Gosto de Maçã. E antes teve Thier, Amuleto.
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2: Em Brasília, 10:07.
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4: Fique agora com Chico César e Dominguinhos.

0: Você ouviu Fagner e Renato Teixeira, Dominguinhos. Antes teve a Lulu Paranhos e Elba Ramalho, Até Mais Ver. E abrindo o bloco, você ouviu Chico César e Dominguinhos, Deus Me Proteja.
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2: Em Brasília, 10h21.
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0: Acabamos de ouvir Orquestra Imperial, Ela Rebola. Antes teve Marcos Valle e Stacey Kent, Summer Samba. Também Paula Morelenbaum e Celso Fonseca, Primavera.
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2: Agora em Brasília, 10h35.
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2: Foi em 1894 que os brasileiros votaram para presidente pela primeira vez. O vencedor foi o senador Prudente de Moraes. As eleições eram bem diferentes de hoje. O eleitor podia escrever qualquer nome na cédula. Qualquer nome mesmo. Nada menos do que 200 homens foram votados na primeira eleição. Desses, quase 120 tiveram um voto só. Foi gente que votou em si própria ou quis homenagear algum amigo. Quem também teve voto em 1894 foi o senador Rui Barbosa. E ele, até morrer, seria votado em todas as eleições presidenciais, embora tenha se candidatado mesmo só duas vezes.
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4: Na Rádio Senado, você ouve Caetano.

0: Ouvimos Elo e Carlinhos Brown, Tambor, Daniela Mercury, Batuque e Caetano Veloso, Minha Voz, Minha Vida.
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2: Em Brasília, 10h47.
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4: Fique agora com Gal Costa.

0: Você ouviu Andy Summers e Fernanda Takai para Não Esquecer. Antes teve Mosca, Impaciente Demais. E quem abriu o bloco foi Gal Costa, Epitáfio.
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2: Agora em Brasília, 11 horas.
0: Esta é a Rádio Senado, uma ótima manhã de quarta-feira para você. Eu sou Raquel Teixeira, continue em sua companhia. A gente ouve agora Pedro Luiz.

0: Ouvimos A Cor do Som, Mudança de Estação, Vanessa da Mata, Segue o Som e Pedro Luiz com Gênito.
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2: Em Brasília, 11:11.
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0: Fique agora com Otto, Manuel Cordeiro e Felipe Cordeiro.

0: Essa foi Lia Sofia, Quero Você. E antes teve Otto, Manuel Cordeiro e Felipe Cordeiro, Teorema.
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2: Agora em Brasília, 11h20.
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0: Na sequência, você ouve Marco Ribas.

0: Ouvimos Bebeto, Segura Nega, Marisa Monte, Balança Pema e Marco Ribas, Orange Lady.
1: Agora em Brasília, 11h30.
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0: Na Rádio Senado, você ouve agora Céu.

0: Acabamos de ouvir Anelisa Assunção e Josiara, Voo de Ave Rara. Antes teve Rodrigo Campos, Cinco Doces. E quem abriu o bloco foi Céu, Rainha.
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0: Conhecido como ícone da música brega, Odair José foi muito censurado.
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0: Simples e sentimental, o cantor e compositor goiano Odair José foi muito além do romantismo, agregando temas controversos como virgindade, sexo fora do casamento, homossexualidade e prostituição.

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1: Logo num dos primeiros sucessos, a música Eu Vou Tirar Você Desse Lugar, de 1972, Odair promete enfrentar o preconceito e investir no amor por uma prostituta. E no ano seguinte, pedia para que a mulher não tomasse anticoncepcional na canção Uma Vida Só.
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1: A música foi um estouro e apesar de Odair José não ser considerado um artista de protesto, ela acabou sendo censurada, pois contrariava a política de controle de natalidade do regime militar.
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1: E ainda tem mais. Odair José estava no auge da fama quando, em 77, lançou O Filho de José e Maria, um disco conceitual, no qual deixou o romantismo de lado para contar a história de um Jesus Cristo moderno que se envolve com drogas, cogita o suicídio e só encontra a felicidade aos 33 anos, quando assume a própria sexualidade.
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1: Antes mesmo do lançamento, a censura vetou cerca de metade do repertório e o disco ficou com apenas 10 faixas, o suficiente para que Odair fracassasse nas vendas, fosse boicotado por rádios e acusado de blasfêmia por parte da sociedade, com direito a um bispo da Igreja Católica querendo excomungar o músico.

0: Depois do escândalo, Odair voltou pro brega, estilo que o consagrou entre as camadas mais populares, mas também lhe garantia rejeição por parte das elites artística e intelectual do Brasil.
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0: A partir dos anos 2000, Odair José começou a ser resgatado e revalorizado pela crítica e por novos públicos. E o disco O Filho de José e Maria foi elevado ao posto de obra-prima do artista, que passou a ter músicas regravadas por representantes mais jovens da MPB, como Zé Cabaleiro, Los Hermanos, Patufu e Otto.
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0: Agora ouviremos um dos grandes sucessos de Odair José, a polêmica Eu Vou Tirar Você Desse Lugar, lançada em 1972.

0: Acabamos de ouvir Odair José na música Eu Vou Tirar Você Desse Lugar, composição dele.
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3: Em Brasília, 11h49. 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

0: Você ouviu Alice Caymmi e Raquel Reis, Desfruta. E antes teve Gilberto Gil, Os Pais. 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

0: Em Brasília, meio-dia e 25.
1: Esta é a Rádio Senado, uma ótima tarde de quarta-feira para você que sintoniza a Rede Senado de Rádio. Eu sou Raquel Teixeira, fico em sua companhia. E você ouve programação musical de Wilton Rodrigues. Para começar o bloco, tem Clara Nunes.

0: 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Abençoa a voz dela, Estrelinha.
1: Você ouviu Maria Rita e Tereza Cristina, Canção pra Herê dela. Antes teve Mosquito, Mainha Tinha Razão. Também Clara Nunes, Senhora das Candeias.
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1: Em Brasília, 12:36.
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3: Fique agora com o Maciel Salu.

0: Ouvimos Alceu Valença, Maracatu, Selmar, Gírias do Norte e Maciel Salu, Minha Vida é o Mundo.
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0: Em Brasília, 12:48.
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0: Na sequência, você ouve Dalto.

0: Essa foi Marina Lima, Avenida Brasil, e antes teve Dalto, Espelhos d'Água.
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0: Em Brasília, 12:58.
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1: Em Brasília, uma hora.
2: Esta é a Rádio Senado, uma ótima tarde de quarta-feira para você. Eu sou Raquel Teixeira, sigo em sua companhia. A gente ouve agora Paralamas do Sucesso.

0: Ouvimos Skank, Esquecimento, Vanessa Rangel, Palpite e Paralamas do Sucesso, Me Liga.
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0: Em Brasília, 1:13.
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0: Fique agora com o Mestre Ambrósio.

0: Esse foi Ednardo, Pavão Misterioso. Antes teve Renata Arruda, Coco do Norte. E abrindo o bloco você ouviu Mestre Ambrósio, Pescador.
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2: Em Brasília, 1h28.
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0: Na sequência, você ouve João Cavalcante.
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0: Acabamos de ouvir Ney Lopes e Emílio Santiago, Gotas de Veneno. Antes teve Malu, Sambinha Bom. E quem abriu o bloco foi João Cavalcante, Nasci para Sonhar e Cantar.
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0: Em Brasília, 1h41.
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6: Em 1823, logo após a independência, o Brasil vivia a expectativa de ganhar a sua primeira Constituição. Mas os planos foram frustrados por Dom Pedro I, que não aceitou os limites ao seu poder que estavam sendo estabelecidos pela Assembleia Nacional Constituinte. Na chamada Noite da Agonia, o imperador fechou a Constituinte, prendeu deputados e deportou opositores. Esse foi considerado o primeiro golpe institucional da nossa história. Mesmo dissolvido, aquele parlamento lançou as bases da democracia brasileira, já que muito do trabalho feito pelos constituintes seria incorporado à Constituição outorgada em 1824.
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8: Na Rádio Senado, você ouve agora Vado e Lucas Santana.

0: Esse foi Sérgio Brito, Epifania. Antes teve Cássia Eller, Por que que a gente é assim? Também Vado e Lucas Santana, Nina.
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0: Em Brasília, 1h53.
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6: O Supremo Tribunal Federal foi criado em 1828 com funções bem diferentes das atuais. De acordo com a lei aprovada pelo Senado e pela Câmara e assinada por Dom Pedro I, o Supremo não julgaria, não interpretaria as leis, não trataria de assuntos políticos. A missão seria decidir se certas condenações judiciais seriam invalidadas e se esses processos passariam por um novo julgamento. O senador Marquês de Caravelas discursou:
7: porventura, o Supremo Tribunal será a terceira instância da justiça? Não será. A Constituição estabelece unicamente duas instâncias.
6: O atual protagonismo se deve aos poderes concedidos pela Constituição de 1988.
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9: Aprovada pelo Senado, começa a valer lei que facilita compra de veículos por motoristas de aplicativo e taxistas.
11: A lei também possibilita o uso de recursos para renovação de frotas e infraestrutura do transporte escolar e do transporte urbano de passageiros ou de cargas.
9: Luz verde no Congresso reforça conscientização sobre distrofias musculares. Eu sou Davi Warshavski e este é o Boletim.leg. Entrou em vigor uma lei aprovada pelo Senado que vai facilitar a compra de veículos novos por motoristas de aplicativos e taxistas. Repórter Patrícia Oliveira.
11: A nova lei garante até 30 bilhões de reais para financiar veículos novos para motoristas de aplicativo com no mínimo 6 meses de atividade, além de taxistas e cooperativas de taxistas. Cada motorista poderá financiar um veículo. A lei também possibilita o uso de recursos para renovação de frotas e infraestrutura do transporte escolar e do transporte urbano de passageiros ou de cargas. Aprovada no Senado, a lei unificou duas medidas provisórias. O senador Camilo Santana, do PT do Ceará, destacou que a iniciativa pode beneficiar cerca de 1 milhão e 400

0: 400 mil trabalhadores.
1: Agora terão condições mais dignas para conquistar seu próprio veículo, gerar renda com mais autonomia e melhorar sua qualidade de vida.
0: A lei também permite que motoristas com habilitação na categoria B conduzam veículos elétricos ou híbridos de até 4.250 quilos de peso bruto total.
2: Também foi sancionada a lei que cria a Política Nacional de Conscientização e Orientação sobre a linfangioleiomiomatose, uma doença rara que afeta o sistema pulmonar e não tem cura. Repórter Márcio Maturana.
3: Mulheres entre a puberdade e a menopausa são as mais atingidas pela linfangioleiomiomatose, uma doença rara progressiva, também conhecida como LAM, que causa cistos nos pulmões e pode levar à insuficiência respiratória. A LAM é frequentemente confundida com asma ou bronquite, por isso a nova Política Nacional prevê capacitação de profissionais de saúde. A senadora Damaris Alves, do Republicanos do Distrito Federal, foi a relatora do projeto que deu origem à lei.
4: A única coisa que os pacientes da LAM querem é respirar. Estamos falando de uma doença que eles querem tão somente respirar. Ter uma política pública para acompanhar esses pacientes é mais que necessária. Ampliar a conscientização sobre a LAM, favorecer o diagnóstico oportuno, organizar o encaminhamento assistencial e aprimorar a produção de informações epidemiológicas e clínicas sobre a doença.
3: Outras ações previstas pela nova lei são a criação de centros de referência especializados e implantação de um sistema nacional de coleta de dados.
2: O Congresso Nacional vai ser iluminado de verde em alerta para as distrofias musculares. As informações com a repórter Yasmin Rodrigues.
5: As distrofias musculares formam um grupo de mais de 30 doenças hereditárias que podem causar enfraquecimento e perda progressiva da massa muscular. A data nacional celebrada em 17 de setembro foi criada por lei em 2024. A senadora Leila Barros, do PDT do Distrito Federal, relatora do projeto na Comissão de Assuntos Sociais, destacou que a falta de informação ainda é um obstáculo para pacientes e profissionais de saúde.
6: Por meio da conscientização, busca-se ampliar o conhecimento sobre os sintomas, os métodos de diagnóstico e as possíveis terapias, promovendo uma detecção mais precoce e melhor qualidade de vida para os pacientes. Outro impacto importante da instituição deste dia é o fortalecimento das políticas de inclusão para as pessoas com deficiência.
5: A legislação que criou a data também prevê campanhas de esclarecimento, eventos e materiais educativos para ampliar o acesso à informação sobre as distrofias musculares.
2: Já está na Comissão de Infraestrutura o projeto que cria a Política Nacional para a Gestão Sustentável do Sistema Costeiro Marinho, conciliando conservação e atividades econômicas. Se virar lei, os municípios terão até 4 anos para adaptar seus planos diretores com proteção ambiental, climática e social. 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
9: Em Brasília, 2:01. Esta é a Rádio Senado, uma ótima tarde de quarta-feira para você. Eu sou Raquel Teixeira, continuo em sua companhia. Para começar esse bloco, a gente ouve Mônica Salmazo.

0: Ouvimos Leila Pinheiro, Como Uma Onda, Renato Brás, O Velho Francisco e Mônica Salmazo, Água da Minha Sede.
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0: Em Brasília, 2h14.
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3: Fique agora com Isaac Cândido.

0: Acabamos de ouvir Sivuca, Dominguinhos e Oswaldinho, Feira de Mangaio. Antes teve Lucas Félix e Luci Alves, Lua e Estrela. E abrindo o bloco, você ouviu Isaac Cândido, Cavalo Ferro.
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0: Em Brasília, 2h27.
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3: As fraudes nas eleições foram comuns durante a Primeira República, na virada do século XIX para o XX. Em 1910, o senador Severino Vieira descreveu uma votação em Salvador.
4: 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Esse parente vota. 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Vota 5 ou 6 vezes.
3: A situação mudou em 1932, quando a Justiça Eleitoral nasceu para coordenar e fiscalizar as votações. As fraudes ficaram raras e, com a chegada da urna eletrônica em 1996, viraram coisa do passado.
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6: Na sequência, você ouve Nara Leão.

0: Ouvimos Bárbara Eugênia, Impossível Acreditar Que Perdi Você. Johnny Hooker, Como Vai Você? E Nara Leão, Como É Grande O Meu Amor Por Você.
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0: Em Brasília, 2h39.
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0: Na Rádio Senado, você ouve agora Zizi Posse.

0: Esse foi Milton Nascimento, Certas Coisas. E antes teve Zizi Posse, Meu Amigo, Meu Herói.
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2: Em Brasília, 2h50.
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2: Fique agora com Silva e Illy.

0: Você ouviu Lobão, Décadence avec Élégance. E antes teve Silva e Illy, Nós Dois Aqui. 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
2: Olá, boa tarde. Eu sou Davi Varchavski e ficamos juntos pelas próximas duas horas. A programação musical é de Josimar Fernandes, com trabalhos técnicos de Erivan Rodrigues. Abrindo o nosso primeiro bloco, Luiz Melodia.

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0: Você ouviu Jardes Macalé, Coração Bifurcado, antes Annelies, segunda a sexta, e abrindo a sequência Luiz Melodia, Vale Quanto Pesa.
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0: Em Brasília, 15h, mais 11 minutos.
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3: Abrindo mais um bloco com Martinália.

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0: Essa foi Vanessa da Mata, Ainda Bem. Você também ouviu Celso Fonseca e Jussara Silveira, Feito Pra Você. E Martinália abriu o bloco com Filosofia.
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0: Em Brasília, 27 minutos e 38 segundos.
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0: Agora, na Rádio Senado, você ouve Eliana Prentes.

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0: Você ouviu Nazi e Nanda Moura, O Caveira, antes Eliana Printes, Os Presentes, em Brasília, 3 horas e 37 minutos. Fique agora com o programa Curta Musical. A gente volta em instantes.
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3: Com o disco África Brasil, que em 2026 completa 50 anos de lançamento, Jorge Benjor eletrificou o samba e fez a ancestralidade africana pulsar em cada acorde, criando um clássico da música brasileira.
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3: Em 1975, Jorge Benjor já tinha lançado mais de uma dezena de discos e era um fenômeno no Brasil e no exterior, com a carreira internacional impulsionada pelo enorme sucesso de regravações do hit Mas Que Nada.
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3: Planejando uma nova jogada, Benjor acrescentou ao samba temperos da música negra americana e afro-caribenha e juntou um time de craques no estúdio.

0: Feita com recursos de ponta na época, a gravação deu brilho à riqueza instrumental e cheia de swing da música de Jorge, resultando no álbum África Brasil. Mas o ingrediente especial do disco foi a guitarra, tocada pela primeira vez por Benjor e assumida pelo músico nas décadas seguintes. O instrumento elétrico aumentou a potência sonora da fusão de samba, funk, soul e rock do artista.
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0: África Brasil também se destaca pela valorização da negritude em letras que exaltam a beleza e a história afro-brasileira. Em meados dos anos 1970, o movimento negro no Brasil dava os primeiros passos e a mistura de ritmos de origem africana no disco ganhou a força de um manifesto em músicas como Chica da Silva, Umba Para Uma e Zumbi. Jorge Benjor ganharia ainda mais visibilidade em 1979, com a polêmica sobre a semelhança entre as músicas Taj Mahal e Do You Think I'm Sexy, de Rod Stewart. Um dos casos mais célebres de plágio na história da música internacional, a disputa foi resolvida em um acordo que reconheceu a autoria do brasileiro. África Brasil é considerado por muitos o último grande disco de Jorge Benjor, que ainda assim seguiria em uma carreira de sucesso. Representando uma síntese dançante e bem brasileira da música negra, o álbum influenciou gerações de artistas, de Gilberto Gil a Baiana System, passando por Fernanda Abreu, Racionais MCs, Ellen Oléria e tantos outros que celebraram a obra de Benjor em muitas regravações e homenagens.
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0: agora, para celebrar os 50 anos de África Brasil, vamos ouvir um pouco de Umba Para Uma, Ponta de Lança Africano, música que abre o disco lançado por Jorge Benjor em 1976.

0: Acabamos de ouvir Jorge Benjor com a música Umba Bara Uma, ponta de lança africano. Grande sucesso do disco África Brasil, que em 2026 está completando 50 anos de lançamento.
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3: Em Brasília, 3h45.
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10: O Brasil teve um senador que lutou contra os nazistas na Segunda Guerra Mundial. 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
3: Estamos de volta com os trabalhos técnicos de Erivan Rodrigues. A programação musical é de Josimar Fernandes. Eu sou o Davi Warshavsky e a gente abre mais um bloco com Roberta Campos.

0: Você ouviu Melim, Meu Abrigo, antes Ângela Rurô e Mosca, Feliz da Vida, e abriu a sequência Roberta Campos, Minha Felicidade.
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0: Em Brasília, 4 horas, você ouve agora Pedro Mariano.

0: Você ouviu os gaúchos da banda Engenheiros do Hawaii, Somos Quem Podemos Ser, antes Luciana Mello, Da Cor do Pecado, e Pedro Mariano, Sorriso Falso.
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0: Em Brasília, 4 horas e 12 minutos.
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5: Na Rádio Senado, você ouve agora Bete Carvalho.

0: Você ouviu, seu Jorge? Deixa isso pra lá. Antes, Bete Carvalho, Saigon.
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0: Em Brasília, 4 horas e 21 minutos.
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3: Abrindo mais um bloco, Jorge Maltner.

0: Esses foram Itamar Assunção e Isca de Polícia, Fico Louco. Antes você ouviu Júlia Vargas, Quero Sambar, Meu Bem, e abriu a sequência Jorge Maltner, Samba Jambo.
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0: Em Brasília, 4 horas e 34 minutos.
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0: Na Rádio Senado, você ouve agora Ed Mota e Flávio Venturini.

0: Esse foi Jair Oliveira, A Ladeira Leva, antes Paula Lima, Valerá a Pena? E abrindo o bloco, Ed Mota com Flávio Venturini, Nascente.
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0: Em Brasília, 4 horas e 50 minutos.
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10: Morei na roça há muito tempo atrás. Eu acredito, mas eu peço a palavra para lembrar que, segundo o bom uso da gramática, ou você morou na roça há muito tempo, ou você morou na roça muito tempo atrás. 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
0: Na sequência, na Rádio Senado, Carla Sabá.

0: Você ouviu Skank e Negra Lee, Ainda Gosto Dela. Antes, Carla Sabá, Reza.
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2: Olá, boa tarde. Esta é a Rádio Senado e eu sou Regina Pinheiro. Na mesa de áudio, Erivan Rodrigues. A programação musical é de Josimar Fernandes. Começamos com Badia Sade.

0: Vimos Seu Mar, Dindinha, Geraldo Azevedo, Canção da Despedida e também Badia Assad, From United States of Piauí.
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0: Em Brasília, 5:10.
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6: Boa tarde na Rádio Senado, Astrud Gilberto.

0: Essa foi Bebel Gilberto, Mais Feliz, Carlos Lira e Lulu Santos, Maria Ninguém. Tivemos também Astro Gilberto, Água de Beber.
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0: 5:23 em Brasília.
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4: Agora você ouve Socorro Lira.

0: Na Rádio Senado, você ouviu Yara Ferreira, Perfume de Araçá, José, Rede no Cangote, também Socorro Lira, Tacacá.
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0: Em Brasília, 5h36.
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0: Boa tarde. Na sequência, Marcos Valle.

0: Ouvimos Gracinha Liporace, Sérgio Mendes, Trilhos Urbanos, antes Marcos Valle, A Paraíba Não É Chicago.
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0: Em Brasília, 5h47.
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6: Foi em 1894 que os brasileiros votaram para presidente pela primeira vez. O vencedor foi o senador Prudente de Moraes. As eleições eram bem diferentes de hoje. O eleitor podia escrever qualquer nome na cédula, qualquer nome mesmo. Nada menos do que 200 homens foram votados na primeira eleição. Desses, quase 120 tiveram um voto só. Foi gente que votou em si própria ou quis homenagear algum amigo. Quem também teve voto em 1894 foi o senador Rui Barbosa. E ele, até morrer, seria votado em todas as eleições presidenciais, embora tenha se candidatado mesmo só duas vezes.
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8: Abrindo o bloco, Lisa Ono.

0: Fechando o bloco, o encontro de Luísa Sonza e Roberto Menescal, você, Augusto Martins e João Donato, Enquanto a Gente Namora. E ainda tivemos Lisa Ono, Lapinha.
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0: Um bom começo de noite para você. Eu sou Regina Pinheiro, na mesa de áudio, Erivan Rodrigues. Na programação musical de Josimar Fernandes, a gente ouve Matheus Aleluia e Lena Barroso.

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0: Essa foi Fabiana Cosa, Ogum de Ogum. Antes, Matheus Aleluia e Lena Barrule, Ganga Gila.
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0: Em Brasília, 6:09.
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3: Na Rádio Senado, Rodrigo Campos.

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3: Boa noite. Na Rádio Senado, encontro de Mônica Salmazo, Ramiro Pinheiro e Rodrigo Balduino.

0: Fechando o bloco, Renato Brás, Menino Deus, Nana Dori, Danilo Caymmi, 2 de fevereiro e 365 igrejas. Também tivemos o encontro de Mônica Salmazo, Ramiro Pinheiro, Rodrigo Balduino, no Ideia.
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0: Agora em Brasília, 6 horas e 37 minutos.
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5: O voto feminino foi uma conquista que não veio fácil. Na Constituinte de 1891, os senadores e deputados até discutiram a possibilidade de autorizar as mulheres a votar, mas a resistência foi grande. O deputado Pedro Américo fez um discurso incisivo.
6: A mulher normal não é a que vai às assembleias políticas defender os direitos da coletividade, mas a que fica no lar para a tranquilidade da família e a felicidade social.
5: De tempos em tempos, o tema voltaria à pauta, mas o machismo falaria sempre mais alto. O voto feminino foi liberado bem mais tarde pelo Código Eleitoral de 1932.
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0: Agora você ouve nós quatro.

0: Essa foi Diana Pequeno, Blowing the Wind. Otto Carcará, também tivemos nós quatro, já que sou brasileiro.
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0: Em Brasília, 6h49.
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0: Na Rádio Senado, Fernanda Abreu.

0: Você ouviu Gabriel, Pensador, Festa da Música. Antes, Fernanda Abreu, Baile da Pesada.
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0: 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Boa noite.
2: Em Brasília, 19h.
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4: Olá, boa noite.
2: Uma boa noite para você que nos acompanha em todo o país.
4: Quarta-feira, 16 de setembro de 2026.
2: E vamos ao destaque do dia.
4: Brasil cria política nacional para minerais críticos e estratégicos.
2: A ideia é produzir mais e agregar valor aos recursos naturais brasileiros. Gabriela Noronha.
5: A lei cria uma política nacional voltada a minerais considerados estratégicos para o país, além de estabelecer incentivos fiscais e instrumentos de financiamento para o setor.
4: Segurança Pública.
2: Forças integradas de combate ao crime organizado deflagraram uma operação em 19 estados.
4: E mais de 500 milhões de reais foram bloqueados de organizações criminosas. Claudimário Carvalho.
6: A operação investiga crimes como tráfico de drogas e armas, lavagem de dinheiro, homicídios, extorsão e atuação de organizações criminosas violentas.
2: Problemas com plano de saúde.
4: Saiba como acionar a Agência Nacional de Saúde Suplementar em busca de orientações. Cleide Lopes.
7: A

0: OMS disponibiliza um serviço gratuito para orientar os consumidores sobre seus direitos e as regras dos planos privados de saúde no Brasil.
1: Hoje, na apresentação da Voz do Brasil, Nazi Brum e Mariana Jungmann.
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1: Foi sancionada agora há pouco a Política Nacional de Minerais Críticos e Estratégicos.
2: A nova lei busca agregar valor à indústria nacional, utilizando esses recursos naturais, além de fomentar a pesquisa e a inovação.
1: Vamos ouvir os detalhes agora na reportagem de Gabriela Noronha.
3: A lei sancionada nesta quarta-feira cria uma política nacional voltada a minerais considerados estratégicos para o país, além de estabelecer incentivos fiscais e instrumentos de financiamento para o setor. Márcio Elias Rosa, ministro do Desenvolvimento, Indústria, Comércio e Serviços, detalhou como a norma pode ser utilizada para fomentar a atividade industrial do país.
4: São 51 artigos, 9 instrumentos legais, todos eles associados àquilo que é essencial. E é essencial desde a lavra, pesquisa, o beneficiamento, a transformação, a mineração urbana. Ou seja, nós estamos falando de uma atividade integrada e de uma política que quer transformar o que nós já temos em abundância em inovação e assim ampliar a nossa competitividade industrial.
3: Minerais críticos são aqueles necessários a setores importantes da economia e cujo abastecimento possa estar sujeito a risco, seja pela dependência externa ou outras questões geopolíticas. Um exemplo é o potássio, utilizado na produção de fertilizantes e essencial para a agricultura. Já os minerais estratégicos são essenciais para o desenvolvimento tecnológico, com redução de emissões de gases do efeito estufa. As terras raras, por exemplo, fazem parte desse grupo e são utilizadas na produção de diferentes tecnologias, como na fabricação de celulares, carros elétricos e turbinas eólicas. O ministro de Minas e Energia, Alexandre Silveira, disse que será possível avançar no processamento desses recursos naturais.
5: A norma contribui também para a neoindustrialização, oportunidade que não está somente na extração. Reside especialmente na capacidade de instalar no Brasil as etapas de beneficiamento, de separação, de refino, de transformação e de elaboração de materiais avançados de componentes e produtos industriais.
3: Para coordenar as ações, foi criado o Conselho Nacional para a Industrialização de Minerais Críticos. O colegiado terá entre suas atribuições a definição de prioridades e o acompanhamento de projetos considerados estratégicos, como explica a ministra Miriam Belchior, da Casa Civil.
6: Que ele possa definir regras claras e a agilidade necessária nas suas decisões, para que os investimentos possam ocorrer da maneira mais rápida possível. E é por essa razão que o Conselho vai contar, além de todos os ministérios envolvidos, que serão 13, também representação dos governos estaduais, municipais, do setor industrial, do setor de mineração e da academia.
3: A lei também cria um fundo garantidor, visando reduzir riscos e ampliar a capacidade de investimento no setor. E o Programa Federal de Beneficiamento e Transformação de Minerais Críticos e Estratégicos. Com ele, as empresas poderão transformar em crédito fiscal até 20% de seus gastos com beneficiamento, transformação e mineração urbana. Reportagem Gabriela Noronha.
2: O Ministério dos Transportes apresentou um novo modelo de chamamento público para a exploração de trechos ferroviários ociosos, desativados ou em processo de devolução.
1: Ele permite que empresas privadas explorem a malha ferroviária pública por meio de contratos de autorização.
7: Cerca de 10 mil quilômetros de ferrovias ociosas, desativadas ou subutilizadas poderão voltar a operar no país. O Ministério dos Transportes apresentou na B3, em São Paulo, um modelo para atrair empresas interessadas em explorar esses trechos. A proposta prevê chamamentos públicos para apresentação de projetos de requalificação da malha ferroviária. Nos trechos selecionados, o interessado terá 2 anos para desenvolver o projeto e poderá propor soluções para transporte de cargas ou passageiros. Os contratos poderão ter prazo de até 99 anos. Segundo o ministro de Portos e Aeroportos,

0: Portos Tomé Barros, a proposta contempla o aperfeiçoamento logístico dos trechos.
1: No estudo que a gente contratou, aponta um volume de carga muito grande, que hoje está por caminhão. Então a meta nossa é diminuir custo logístico, aumentar a participação do modal ferroviário, abrindo possibilidades. Então assim, a gente acha que vai ter muita gente interessada e vai ter, pelo menos eu vou trazer um olhar do mercado para os trechos existentes hoje. Estou dando um destino e buscando um caminho para essa quantidade de quilômetros que eu tenho em desuso no país.
0: A carteira inicial reúne 7 ferrovias de linha curta, conhecidas como short lines, além de trechos de menor extensão conectados à malha ferroviária nacional. Entre os trechos estão as ligações entre Brasília e Lusiânia e entre Campina Grande e Cabedelo, além de linhas nos estados do Rio Grande do Sul, Minas Gerais, Goiás e São Paulo. A recuperação dos trechos poderá envolver investimentos privados e recursos públicos, quando houver interesse e viabilidade. A proposta prevê ampliar a utilização da malha ferroviária e integrar diferentes regiões do país. Reportagem Pablo Mundim.
2: País de norte a sul, enfrentando o sol, a chuva e a distância da família para garantir que o Brasil não pare.
3: Seja levando o alimento que chega à nossa mesa, o combustível que move nossas cidades ou remédios que salvam vidas.
2: No Dia Nacional do Caminhoneiro, a Voz do Brasil presta uma homenagem aos mais de 4 milhões de motoristas que fazem das rodovias o seu sustento e a engrenagem que ajuda a mover o país.
3: Para celebrar a data, a Polícia Rodoviária Federal realiza ações educativas de saúde e faz um alerta. Neste ano, aumentaram as estatísticas de sinistros de trânsito envolvendo caminhões, mortes e feridos nas rodovias federais.

0: caminhoneiro Senito Pereira, nasceu no interior do Paraná, mas há 26 anos sua casa é todo o Brasil.
1: O ofício é quase uma tradição de família. 5 irmãos, 1 filho e 1 sobrinha ganham a vida transportando carga nas estradas do Brasil.
0: E hoje nós preparamos uma reportagem dando dicas para viagens seguras.
1: Só para se ter uma ideia, de janeiro a julho, 1.681 pessoas morreram nos sinistros de trânsito em que caminhões estavam envolvidos. Número 4,54% maior que o registrado no mesmo período do ano passado.

0: clareia às primeiras horas da manhã, quando Senito Pereira desperta para mais um dia de trabalho. Ele deixa a boleia, acende o fogareiro e faz um café. Para ele, que passa os dias na estrada, o caminhão é um pouco de tudo: meio de transporte, fonte de renda e casa. Antes de dar partida, o caminhoneiro, nascido em Curiúva, no interior do Paraná, sempre confere se está tudo em seu lugar.
1: Primeiro eu dou uma olhada, né? Como é que tá óleo, água, essas coisas, que é o dever da gente, né? Quando ele tem um probleminha, a gente já cuida de levar na oficina, né? Tudo tem que estar em cima, manutenção do caminhão em primeiro lugar.
0: Além dos cuidados com a manutenção do veículo, a Polícia Rodoviária Federal faz outras recomendações aos caminhoneiros para que trafeguem com segurança. A atenção deve ser redobrada com os veículos menores por conta da grande quantidade de pontos cegos. Consumo de álcool ou drogas antes de dirigir, carga muito pesada e amarração incorreta da carga são causas de acidentes graves na estrada, segundo Estênio Pires, coordenador geral de segurança viária da PRF. Ele também alerta para o perigo do excesso de velocidade.
2: É um veículo desse que transporta dezenas de toneladas, tem um comportamento muito diferente de um veículo de passeio, um veículo pequeno. Para se fazer a frenagem total, leva um espaço muito grande. Se estiver em excesso de velocidade, muito mais, podendo provocar grandes tragédias.
0: A lei dos caminhoneiros, que regulamenta a profissão no país, estabelece regras para a jornada de trabalho e para proporcionar descanso seguro a esses profissionais, há pontos de parada localizados ao longo das rodovias. Nos contratos de concessão, eles devem aparecer pelo menos a cada 400 quilômetros. Postos de gasolina e outros estabelecimentos privados também são habilitados.

0: autorizados a oferecer o serviço, mas nesse caso podem fazer uma cobrança pela utilização da área. De acordo com Viviane S., secretária nacional de transporte rodoviário do Ministério dos Transportes, essas paradas também ajudam a prevenir acidentes.
1: A gente consegue colocar áreas adequadas e seguras para que os caminhoneiros e caminhoneiras possam descansar, cumprir a legislação que impõe aí horas de descanso e com isso seguir uma viagem mais tranquila e efetivamente isso tem um impacto então na redução no número

0: caminhoneiro Senito Pereira, no início desta reportagem, conta que apesar de a vida na estrada ser marcada por vários desafios, também é uma alegria desbravar melhor o Brasil.
1: A gente conhece tudo, né? A gente ouve falar numa cidade lá, opa, mas essa eu conheço, já passei, né? E conhece todo o desenvolvimento do Brasil, né? Hoje a gente tem uma potência muito grande.
0: A lei dos caminhoneiros também determina que é direito desses trabalhadores ter acesso gratuito a programas de formação e aperfeiçoamento, contar com o sistema único de saúde para atendimento e receber proteção do Estado contra ações criminosas.
2: Eu conheço as minhas liberdades, pois a vida não me cobra o preço.
0: Reportagem Márcia Fernandes.
3: Bancos e instituições de pagamento terão que adotar medidas para identificar e interromper operações ligadas a casas de apostas não autorizadas.
4: A determinação está em uma portaria publicada esta semana que também prevê o bloqueio ou encerramento de contas usadas por operadores irregulares.
5: Uma portaria do Ministério da Fazenda estabelece novos procedimentos para suspender transações financeiras relacionadas à exploração irregular de apostas de cota fixa. Entre as ações previstas estão a identificação dos meios utilizados por operadores irregulares para receber valores e a interrupção do fluxo financeiro destinado a essas atividades. A norma também permite o bloqueio de contas e o impedimento de novas transações relacionadas à exploração irregular de apostas. A medida fortalece a cooperação entre regulação, fiscalização e sistema financeiro no enfrentamento do mercado ilegal. No Brasil, somente empresas autorizadas pela Secretaria de Prêmios e Apostas do Ministério da Fazenda podem operar nacionalmente. Desde janeiro de 2025, os sites autorizados utilizam o domínio .bet.br. Todos os detalhes da portaria estão disponíveis no portal gov.br/fazenda. Thaís de Araújo, para a Voz do Brasil.
3: As plataformas digitais com mais de 1 milhão de usuários menores de 18 anos deverão publicar relatórios com informações sobre as medidas adotadas para a segurança, a privacidade e a proteção desse público.
4: As empresas têm até esta quinta-feira, dia 17 de setembro, para divulgarem essas informações.
6: Os relatórios das empresas devem mostrar uma prestação de contas à sociedade e ao poder público das medidas adotadas para a proteção de menores de 18 anos no ambiente digital. O relatório deve apresentar informações sobre denúncias e os encaminhamentos dados, moderação de conteúdos e contas, medidas de proteção de crianças e adolescentes, proteção de dados e privacidade, além dos mecanismos de consentimento parental e da avaliação e gestão de riscos à segurança e à saúde desse público. A data limite para publicar o documento é 17 de setembro. A obrigatoriedade vale para as plataformas com mais de 1 milhão de usuários cadastrados menores de 18 anos. E esse primeiro relatório deve abranger o período de 1º de janeiro a 30 de junho de 2026. Lorena Gilberte Coutinho, diretora da Agência Nacional de Proteção de Dados, a ANPD, destaca que o relatório é importante para famílias, pesquisadores e toda a sociedade, além dos órgãos de proteção.
7: Esse tipo de instrumento, ele vai possibilitar que pesquisadores, até que pais e famílias possam ter, né, um maior esclarecimento sobre, né, se essas plataformas estão recebendo muitas denúncias. É também um instrumento importante para que os próprios pais e responsáveis possam fazer escolhas, controlar mais quais aplicações.

0: dos seus filhos utilizam, né, como fazer esse tipo de controle.
1: A plataforma Discord teve a funcionalidade de transmissão ao vivo suspensa no Brasil até que a empresa comprove a adoção de medidas para proteger crianças e adolescentes. A medida faz parte do processo de fiscalização instaurado pela ANPD para apurar possíveis falhas na proteção desse público no ambiente digital. E além do Discord, a agência segue com a fiscalização e o monitoramento, inclusive de lojas de aplicativos. É o que explica Lorena Gilberte Coutinho.
0: Para verificar a adoção de sinais de idade, né, os mecanismos de verificação de idade por parte de lojas de aplicativo e sistemas operacionais em relação às empresas Apple, Google e Microsoft.
1: A ANPD recebe denúncias de violação pela página na internet gov.br/ANPD. Reportagem Luciana Colares de Holanda.
2: As Forças Integradas de Combate ao Crime Organizado deflagraram hoje operação em 19 estados.
3: O objetivo é o enfrentamento ao tráfico de drogas e de armas, à lavagem de dinheiro e a organizações criminosas violentas.
2: As decisões judiciais determinaram bloqueios superiores a R$508 milhões, incluindo imóveis, veículos, ativos financeiros e outros bens vinculados a organizações criminosas investigadas.
4: As Forças Integradas de Combate ao Crime Organizado, as FICOs, deflagraram nesta quarta-feira a Operação Força Integrada 4, com ações simultâneas em 19 estados. Ao todo, foram expedidos 173 mandados de busca e apreensão, além de 44 prisões em flagrante durante as diligências. A operação investiga crimes como tráfico de drogas e armas, lavagem de dinheiro, homicídios, extorsão e atuação de organizações criminosas violentas. As decisões judiciais também determinaram o bloqueio de mais de R$508 milhões em bens e ativos financeiros. Até agora, 29 imóveis e 18 veículos foram apreendidos, além de armas, munições e drogas. Claudimário Carvalho, para a Voz do Brasil.
3: Com a marcação de procedimentos, reajustes e outras dificuldades com planos de saúde estão entre as reclamações dos consumidores.
2: Para orientar quem enfrenta esse tipo de situação, a Agência Nacional de Saúde Suplementar, a ANS, oferece canais gratuitos de atendimento. Confira na reportagem.
5: A gestora Karen Nascimento tem plano de saúde há muito tempo, mas sempre tem problemas com ele, principalmente com a marcação de procedimentos.
6: Sempre atraso de agendamentos, procedimentos que não são autorizados no tempo hábil.
5: Já o funcionário público Manuel Freire reclama dos aumentos do plano de saúde que considera abusivos.
7: Todo ano aumenta e a oferta, você não sabe se a rede aumenta, se a rede diminuiu.
5: Para solucionar problemas e reclamações como estas, a Agência Nacional de Saúde Suplementar, a ANS, disponibiliza um serviço gratuito para orientar os consumidores sobre seus direitos e as regras dos planos privados de saúde no Brasil. A diretora de fiscalização da agência, Eliane Medeiros, explica qual o primeiro passo.
8: Quando o consumidor tiver um problema com o plano de saúde, a primeira orientação é procurar a própria operadora e guardar o número do protocolo desse atendimento. Agora, se o problema não for solucionado, aí ele pode procurar a ANS e registrar uma reclamação. A reclamação é encaminhada à operadora, que tem até 5 dias úteis para solucionar problemas de atendimento de saúde, como negativa de cirurgia, exame ou consulta.
5: Eliane Medeiros alerta ainda que, ao contratar um plano de saúde, o consumidor deve ficar atento às regras pré-estabelecidas.
8: É importante que o consumidor conheça bem as características do plano que contratou. Também é importante guardar o contrato e qualquer outro documento relacionados ao plano. Conhecer previamente as regras do plano também é uma forma de exercer seus direitos.
5: Em caso de qualquer problema com o plano de saúde, o cidadão dispõe de 3 canais principais.

para fazer uma reclamação pela internet no site da ANS, no endereço gov.br/ANS, ou por telefone gratuitamente no número 0800 701

0: parcela de setembro do Bolsa Família tem início nesta quinta-feira.
1: O Ministério do Desenvolvimento Social, Família e Combate à Fome informa que a greve dos bancários não vai interferir no repasse.
0: Nesta quinta-feira, dia 17, tem início os repasses do Bolsa Família de setembro. As transferências ocorrem até o dia 30 deste mês. O pagamento é feito de acordo com o último dígito do número de identificação social, o NIS, que cada beneficiário tem no cartão do Bolsa Família. Recebem primeiro famílias com o NIS terminado em 1 e assim sucessivamente até o NIS final 0. Este mês, o valor médio do benefício é de R$ 678,18. Para verificar a situação do benefício, extratos e valores, o beneficiário pode consultar os aplicativos do Bolsa Família e Caixa Tem. O Disque Social pelo número 121 também está disponível para atendimento ao público. A ligação é gratuita de todo o Brasil. O Ministério do Desenvolvimento e Assistência Social, Família e Combate à Fome informa que a greve dos bancários, que envolve a Caixa Econômica Federal, não afeta os pagamentos do Bolsa Família que vão ocorrer normalmente. Reportagem Érica Brás.
2: Foram as notícias do governo federal.
1: Uma realização da Secretaria de Comunicação Social da Presidência da República.
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1: E agora com o Minuto do TCU e em seguida as notícias do Poder Judiciário e do Congresso Nacional. Uma boa noite.
2: Boa noite, até amanhã.
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7: Supremo decide que venda interestadual de combustíveis não exige cancelamento de créditos de ICMS.
8: STJ fixa tese sobre uso de provas do inquérito e validade do testemunho indireto na pronúncia.
7: Mais de 99% dos pedidos de candidatura já foram julgados pela Justiça Eleitoral.
8: Boa noite, eu sou Arthur Filho.
7: E eu sou Walter Lima.
8: Os ministros do Supremo Tribunal Federal decidiram que a venda de combustível derivado de petróleo para outro estado não exige o cancelamento dos créditos de imposto sobre circulação de mercadorias e serviços, ou ICMS, gerados nas operações anteriores realizadas dentro do estado de origem.
7: A decisão foi tomada em sessão virtual no julgamento de um recurso extraordinário. Por se tratar de matéria com repercussão geral reconhecida, a tese fixada deverá ser aplicada pelos demais tribunais do país.
8: A situação analisada no julgamento diz respeito a empresas que compram produtos de outra empresa do mesmo estado, operação em que há cobrança de ICMS e geração de crédito para a distribuidora.
7: Quando parte dos produtos é posteriormente vendida por outro estado, não há incidência de ICMS. Assim, a discussão consistia em saber se o estado de origem pode manter o imposto cobrado nas operações internas anteriores e se a distribuidora deve estornar o crédito na operação interestadual.
8: STJ fixa tese sobre o uso de provas do inquérito e validade do testemunho indireto na pronúncia.
7: Como o julgamento foi pelo rito dos repetitivos, o entendimento valerá para casos com o mesmo tema em todo o judiciário.

0: Fátima Uchoa.
1: A pronúncia é a decisão judicial que avalia se o acusado de crime doloso contra a vida, como matar alguém, será julgado pelo tribunal do júri. O magistrado verifica se o suposto crime ocorreu e se há indícios de que o acusado participou dele. Para o STJ, a pronúncia não pode se basear exclusivamente em provas colhidas durante o inquérito policial. Nem esse pronunciamento judicial pode ser feito só com apoio de testemunho indireto, ou seja, de quem apenas ouviu dizer que o fato ocorreu. Mas o tribunal reconheceu que o testemunho indireto pode ser mais relevante como prova em contextos como criminalidade organizada e tentativa de silenciamento da vítima ou de testemunha. O relator foi o ministro Reinaldo Soares da Fonseca.
2: Acordo de 193 milhões de reais beneficia quase 800 trabalhadores.
3: A ação faz parte da Semana Nacional da Execução Trabalhista, mutirão promovido pela Justiça do Trabalho para acelerar o pagamento de dívidas judiciais trabalhistas. Rafael Silva.
4: 761 trabalhadores fecharam por meio do Sindicato dos Petroleiros um acordo de 193 milhões de reais com a Petrobras. E eles são apenas alguns dos milhares de trabalhadores beneficiados pelo mutirão da Justiça do Trabalho. Já foram feitas quase 32 mil audiências e arrecadados 2 bilhões de reais. Entre os tribunais regionais de pequeno porte, o TRT-19 em Alagoas é ouro no ranking de acordos. E você que ganhou uma causa, mas ainda não recebeu, pode procurar a vara do trabalho onde tramita o processo.
2: Há 18 dias para o primeiro turno das eleições gerais, mais de 99% dos pedidos de candidatura já foram julgados pela Justiça Eleitoral.
3: O dado foi divulgado pelo presidente do Tribunal Superior Eleitoral, ministro Cássio Nunes Marques. Vitor Struck tem mais informações.
5: A Justiça Eleitoral já analisou e julgou 20.982 pedidos de candidatura em todo o país. O número corresponde a mais de 99% do total. O dado foi divulgado pelo presidente do Tribunal Superior Eleitoral, o ministro Cássio Nunes Marques, em sessão plenária do tribunal. De acordo com o ministro, restam 205 processos pendentes de julgamento. Entre os casos já decididos, 980 ainda estão dentro do prazo para recurso. No caso das candidaturas à presidência e vice-presidência, todos os 13 pedidos foram julgados até o dia 11 de setembro.
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2: A você, uma boa noite.
3: E até amanhã.

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1: Eu sou Humberto Pinheiro e estes são os destaques de hoje do Jornal do Senado, que começa agora. Senado pode criar grupo de trabalho para discutir reforma do judiciário. Lei cria política nacional de conscientização sobre doença rara que afeta os pulmões. Sancionada lei que amplia financiamento para renovação de frota de motoristas de aplicativo e entregadores. Boa noite. A Comissão de Constituição e Justiça pode criar um grupo de trabalho para discutir a reforma do Judiciário. O texto estabelece um prazo de 60 dias para que o grupo apresente uma proposta sobre a reforma. A criação do grupo ainda depende de decisão da Comissão de Constituição e Justiça. O trabalho deverá subsidiar as discussões sobre o tema no Senado. Repórter Pedro Pincer.
2: A Comissão de Direitos Humanos aprovou uma indicação para que a Comissão de Constituição e Justiça cria um grupo de trabalho para apresentar uma proposta de reforma do Judiciário no prazo de 60 dias. A indicação é um tipo de proposição legislativa pela qual se sugere a adoção de providência, a realização de um ato administrativo ou se recomenda que determinado assunto seja tratado por outra comissão. Por exemplo, a proposta de indicação feita à CCJ foi apresentada pela presidente da Comissão de Direitos Humanos, senadora Damaris Alves, do Republicano do Distrito Federal.
3: Que a Comissão de Direitos Humanos faça uma indicação urgente à Comissão de Constituição e Justiça do Senado, para que a Comissão de Constituição e Justiça do Senado crie imediatamente

0: imediatamente um grupo de trabalho onde busque todas as propostas, PECs e projetos de lei que estão tramitando de reforma do Poder Judiciário.
1: A decisão ocorreu durante reunião da CDH em que foram discutidos os desdobramentos institucionais na sessão plenária do Supremo Tribunal Federal que aconteceu nesta terça-feira. A sessão do STF tinha a finalidade de decidir se haveria ou não investigação sobre o ministro Alexandre de Moraes por supostas relações com o banqueiro Daniel Vorcaro, dono do extinto Banco Master, liquidado pelo Banco Central após a constatação de fraudes.
2: O Palácio do Congresso Nacional recebe nesta semana uma iluminação verde em alusão ao Dia Nacional de Conscientização sobre as Distrofias Musculares, celebrado em 17 de setembro. A data foi instituída em 2024, após a aprovação de um projeto pelo Senado para ampliar o conhecimento sobre o grupo de mais de 30 doenças hereditárias que podem causar enfraquecimento e perda progressiva da massa muscular. Reportagem Yasmin Rodrigues.
3: As distrofias musculares formam um grupo de mais de 30 doenças hereditárias que podem causar enfraquecimento e perda progressiva da massa muscular. A data nacional celebrada em 17 de setembro foi criada por lei em 2024. A senadora Leila Barros, do PDT do Distrito Federal, relatora do projeto na Comissão de Assuntos Sociais, destacou que a falta de informação ainda é um obstáculo para pacientes e profissionais de saúde.
4: O conhecimento de distrofias musculares ainda é limitado entre a população geral e muitas vezes até mesmo entre os profissionais da saúde. Por meio da conscientização, busca-se ampliar o conhecimento sobre os sintomas, os métodos de diagnóstico e as possíveis terapias, promovendo uma detecção mais precoce e melhor qualidade de vida para os pacientes. Outro impacto importante da instituição deste dia é o fortalecimento das políticas de inclusão para as pessoas com deficiência.
3: A legislação que criou a data também prevê campanhas de esclarecimento, eventos e materiais educativos para ampliar o acesso à informação sobre as distrofias musculares.
2: Foi sancionada a lei que cria a Política Nacional de Conscientização e Orientação sobre Lifangioleiomiomatose no âmbito do Sistema Único de Saúde. A doença, conhecida como LAM, é rara, afeta principalmente os pulmões e não tem cura. A lei prevê que o SUS ofereça às pessoas com LAM o acesso a todos os meios disponíveis para o tratamento e o controle da doença. A reportagem é de Márcio Maturana.
5: Mulheres entre a puberdade e a menopausa são as mais atingidas pela lifangioleiomiomatose, uma doença rara e progressiva, também conhecida como LAM, que causa cistos nos pulmões, nos rins e no sistema linfático, podendo levar à insuficiência respiratória. A LAM é frequentemente confundida com asma ou bronquite. Por isso, a nova Política Nacional de Conscientização e Orientação, publicada nesta terça-feira no Diário Oficial da União, prevê capacitação de profissionais de saúde para facilitar o diagnóstico precoce. A senadora Damaris Alves, do Republicanos do Distrito Federal, foi a relatora do projeto que deu origem à lei.
6: A única coisa que os pacientes da LAM querem é respirar. Estamos falando de uma doença que eles querem tão somente respirar. Ter uma política pública para acompanhar esses pacientes é mais que necessária. Ampliar a conscientização sobre a LAM, favorecer o diagnóstico oportuno, organizar o encaminhamento assistencial e aprimorar a produção de informações epidemiológicas e clínicas sobre a doença.
5: Outras ações previstas pela nova lei são a criação de centros de referência especializados e implantação de um sistema nacional de coleta de dados. A LAM não tem cura, mas pode ser controlada com medicamentos já disponíveis gratuitamente no Sistema Único de Saúde.
2: Também foi sancionada pelo presidente da República a lei que garante a continuidade do programa de renovação de frota com condições especiais de financiamento para a compra de veículos novos. A medida beneficia motoristas de aplicativo, taxistas e entregadores de aplicativos. O programa permite o financiamento de carros, motos e bicicletas elétricas zero quilômetro. O Congresso Nacional também ampliou as possibilidades de uso dos recursos recursos, incluindo veículos leves para transporte escolar e transporte de cargas. A lei resulta da unificação de duas medidas provisórias aprovadas pelo Congresso. Mais informações com a repórter Patrícia Oliveira.
7: A nova lei garante até 30 bilhões de reais para financiar veículos novos.

0: Novos para motoristas de aplicativo com no mínimo 6 meses de atividade, além de taxistas e cooperativas de taxistas. Cada motorista poderá financiar um veículo. A lei também possibilita o uso de recursos para renovação de frotas e infraestrutura do transporte escolar e do transporte urbano de passageiros ou de cargas. Aprovada no Senado, a lei unificou 2 medidas provisórias. O senador Camilo Santana, do PT do Ceará, destacou que a iniciativa pode beneficiar cerca de 1.400.000 trabalhadores.
1: Agora terão condições mais dignas para conquistar seu próprio veículo, gerar renda com mais autonomia e melhorar sua qualidade de vida.
0: A lei também permite que motoristas com habilitação na categoria B conduzam veículos elétricos ou híbridos de até 4.250 quilos de peso bruto total.
2: Eleições 2026.
3: Eleitores que não votarem nas próximas eleições marcadas para 4 de outubro precisam justificar a ausência. A justificativa pode ser feita por 2 formas: pessoalmente em uma sessão eleitoral ou pelo aplicativo do Tribunal Superior Eleitoral. Se o eleitor estiver fora do município que vota, é possível baixar o aplicativo e-título no celular e justificar a ausência por lá no dia e horário em que ocorre a votação. Em caso de ausência, é preciso apresentar uma justificativa para cada turno da eleição. Os eleitores que não votarem nem justificarem ficam sujeitos às penalidades, como impedimento de emitir documentos e de participar de concursos públicos, além do pagamento de multa. Um projeto quer incentivar navios tanque e embarcações de apoio marítimo que utilizem biodiesel, etanol ou a mistura desses combustíveis. A proposta em análise na Comissão de Infraestrutura prevê cotas adicionais de depreciação acelerada. Isso significa que as empresas poderão contabilizar mais rapidamente a perda de valor de um bem e reduzir custos fiscais. O benefício terá duração de 5 anos. O senador Fernando Dueire, do PSD de Pernambuco, relatou a medida na Comissão de Assuntos Econômicos. Para ele, a proposta poderá estimular a renovação da frota e a sustentabilidade.
4: Porque nós queremos fazer com que o combustível sustentável seja incorporado à frota de navegação com mais agilidade.
3: Trabalhos técnicos de Eliseu Caires. O Jornal do Senado fica por aqui. Acompanhe agora as notícias da Câmara dos Deputados. Boa noite e até amanhã.
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5: Câmara dá mais transparência à verba destinada a mulheres no orçamento.
6: O plenário pode alterar regras de herança em casos de assassinato na família.
5: Pais de pessoas com deficiência poderão usar meia entrada em eventos.
6: Comissão aprova a proposta que incentiva a exportação da moda brasileira.
5: Boa noite. Avança na Câmara projeto que cria um programa de incentivo à exportação da moda brasileira sustentável. A repórter Maria Neves tem mais detalhes da proposta.
7: A Comissão de Meio Ambiente da Câmara dos Deputados aprovou o projeto que institui o programa Moda Brasileira no Mundo. A proposta prevê ações governamentais integradas para adaptar a indústria da moda às novas exigências sociais e ambientais dos principais importadores de produtos brasileiros. O texto também prevê medidas para promover as marcas nacionais no mercado externo. Dentre as ações propostas estão, por exemplo, a realização de campanhas internacionais de promoção da moda nacional, participação em feiras e eventos, assim como a criação de selos e ações coordenadas de comunicação internacional. A proposta sugere ainda parcerias com plataformas internacionais de moda sustentável e de moda indígena. A inclusão da moda produzida por indígenas e povos tradicionais, assim como da utilização de conhecimentos e técnicas dessas populações no texto, foi proposta pela relatora, deputada Célia Chacriabá, do PSOL.

0: Sol Mineiro. A parlamentar argumenta que o sucesso de inúmeros estilistas indígenas atesta a habilidade dos povos tradicionais para a moda contemporânea. Apesar disso, sustenta que, ao que parece, a indústria ignora os saberes ancestrais em aspectos como técnicas têxteis, fibras naturais e tingimentos. De acordo com Célia Chacriabá, apenas 2% dos 1,5 milhão de indígenas que vivem no país atuam na indústria criativa.
1: Estilista como Veena Ticuna, Patrícia Camaiurá, Dai Molina, que demonstra que moda indígena já ocupa espaço em destaque no Brasil e no exterior. Assim também como Sildo Rick, que veste grandes artistas como Anitta, assim como Marina Sena, mulheres Awanawá, mulheres Axaninca, mulheres Machacali, Chacriabá, Ludmila Pataxó, Daru e, sobretudo, a experiência que tive a oportunidade de conhecer, que são mulheres quilombola. Porque sabemos que a única ferramenta que mais impulsiona para que as mulheres saiam da situação da zona de violência se chama autonomia financeira.
0: Célia Chacriabá explica que o projeto nasceu da necessidade de que a indústria da moda brasileira se adapte às exigências de importadores, principalmente da União Europeia, que, de acordo com ela, é o maior comprador de produtos nacionais de maior valor. Célia Chacriabá explica que o projeto nasceu da necessidade de que a indústria de moda brasileira se adapte às exigências de importadores, principalmente da União Europeia, que, de acordo com ela, é a maior compradora de produtos nacionais de maior valor. A deputada explica que o Bloco Europeu editou uma norma em 2024 que passa a exigir o passaporte digital de produto para têxteis. Para receber o documento, o exportador tem de garantir a rastreabilidade completa da cadeia produtiva, desde a matéria-prima até o consumidor final. Célia Chacriabá relata ainda que a União Europeia vai exigir que as empresas monitorem impactos em direitos humanos e meio ambiente em toda a cadeia de fornecedores. Além disso, o bloco vai passar a pedir comprovação das medidas adotadas para destinação de resíduos têxteis. Ainda, segundo a deputada, todas as demandas entram em vigor em abril de 2028. O projeto, que visa criar incentivos para a exportação de moda brasileira sustentável, ainda será analisado por 4 comissões da Câmara. Da Rádio Câmara de Brasília, Maria Neves.
2: Desenvolvimento Regional.
3: Pastor Diniz, do União, propõe que parte da economia obtida com a integração de Roraima ao Sistema Interligado Nacional seja usada para reduzir a conta de luz dos consumidores do estado até 2030.
4: Pela proposta, uma parcela da redução dos gastos da conta de consumo de combustíveis seria destinada à modicidade tarifária em Roraima. Pastor Diniz afirma que a medida evita aumentos nas tarifas e corrige uma desigualdade histórica enfrentada pelo estado.
2: Economia.
3: A Câmara aprovou a criação do Orçamento Mulher. O projeto pretende dar mais transparência aos recursos destinados a políticas públicas para as mulheres no Orçamento Federal. A repórter Silvia Munhato explica.
5: A Comissão de Constituição e Justiça da Câmara dos Deputados aprovou a criação do Orçamento Mulher. A proposta, que deve ser enviada agora ao Senado, obriga o poder público a dar transparência aos programas e ações voltados ao atendimento das mulheres, por meio de quadros anexos nas propostas e nos relatórios de execução orçamentária. O projeto é de autoria dos deputados Laura Carneiro, do PSD do Rio de Janeiro, e Ricardo Aires, do Republicano de Tocantins. A deputada Laura Carneiro explicou o sentido do texto.
6: Não adiantam as políticas públicas se nós não tivermos o dinheiro para arcar com essas políticas. O Orçamento Mulher vai, a partir do plano plurianual, a partir da Lei de Diretrizes Orçamentárias, organizar todos os recursos a serem gastos com as mulheres brasileiras.
5: A relatora da proposta na Comissão de Defesa dos Direitos da Mulher, deputada Flávia Moraes, do MDB de Goiás, citou exemplos de ações orçamentárias.
7: E como exemplo, a gente pode citar aqui para a educação os CMEIs, né, que vão atender as crianças para que as mulheres possam trabalhar, as clínicas especializadas em atendimento à saúde da mulher, as ações de enfrentamento e combate à violência contra a mulher, enfim, então são muitas ações específicas que precisam ter investimento, ter orçamento e que, nesse caso, aprovando orçamento mulher, vão ter prioridade, orçamento bem definido e claro para investimento nessas políticas.
5: De acordo com o texto aprovado, os orçamentos da União, dos estados e dos municípios deverão trazer dois quadros detalhados. O primeiro, chamado de orçamento mulher proposta, deve ser entregue junto com o planejamento anual das ações orçamentárias. O segundo, orçamento mulher execução, será publicado regularmente para que qualquer cidadão possa conferir quanto desse dinheiro foi efetivamente usado. Deverão constar desses documentos as despesas com educação, saúde, assistência social e outras ações em que as mulheres sejam as beneficiárias diretas. O projeto também prevê que o governo federal reúna os dados de todo o país anualmente para avaliar se os esforços dos estados e municípios estão sendo efetivos. Da Rádio Câmara de Brasília, Silvia Minhato.
2: Saúde.
4: Domingos Neto, do PSD do Ceará, é autor de projeto que cria a assistência de transição de cuidados no SUS. O objetivo é garantir que pacientes que receberam alta hospitalar continuem recebendo acompanhamento especializado antes de voltarem definitivamente para a rotina em casa.
3: A proposta de Domingos Neto prevê atendimento em unidades de transição ou por assistência domiciliar monitorada, com foco na reabilitação, cuidados paliativos e treinamento de cuidadores. Na visão dele, a medida evita reinternações desnecessárias, além de liberar leitos nos hospitais.
2: Ciência e tecnologia.
4: Bandeira de Melo, do PV do Rio de Janeiro, apoia a criação da Frente Parlamentar Mista em defesa do Programa Espacial Brasileiro. O colegiado terá como missão acompanhar e propor iniciativas voltadas ao fortalecimento do setor espacial no país.
3: Bandeira de Melo ressalta que o Programa Espacial envolve soberania nacional, inovação tecnológica e desenvolvimento econômico. A frente também pretende estimular políticas públicas ligadas à defesa, comunicações, previsão climática, monitoramento territorial e aplicações ambientais.
2: Cultura.
4: A Comissão de Cultura aprovou a meia entrada para os pais e responsáveis legais por pessoas com deficiência em eventos culturais e esportivos, mesmo sem a condição de acompanhante. A reportagem é de Luiz Cláudio Canuto.
8: A Comissão de Cultura aprovou o projeto que assegura a meia entrada a mães, pais e responsáveis legais por pessoas com deficiência em eventos culturais e esportivos. Pela proposta, cuidadores de baixa renda inscritos no CAD Único com renda familiar de até 2 salários mínimos também teriam esse direito. O texto final foi elaborado pela relatora deputada Érica Cocai, do PT do Distrito Federal, com base em um projeto da deputada doutora Alessandra Haber, do MDB do Pará. A proposta altera a lei que regula o benefício da meia entrada no Brasil. A exemplo da autora da proposta, a relatora afirma que essas pessoas necessitam de apoio do Estado para usufruir de seu direito à cultura, o que este projeto de lei pretende garantir com o direito ao benefício da meia entrada.
9: É fundamental que nós possamos assegurar a mais plena acessibilidade. É fundamental que nós possamos ter parcerias com a iniciativa privada, com a sociedade civil. Sem inclusão, a gente não tem direito pleno à cidade. Sem inclusão, a gente não tem direito a mergulharmos e vivenciarmos a nossa humanidade na sua plenitude.
8: A Comissão de Cultura acrescentou um único parágrafo à lei para assegurar o direito. O benefício vale para o acesso a salas de cinema, cineclubes, teatros, espetáculos musicais e circenses e eventos educativos, esportivos, de lazer e de entretenimento. A legislação vigente já garante meia entrada às pessoas com deficiência e, quando necessário, a seus acompanhantes. No entanto, pais, mães e responsáveis legais que não estejam na condição de acompanhante no momento do evento não têm direito ao benefício. A relatora da proposta, doutora Alessandra Haber, afirma que estudos apontam casos elevados de estresse, ansiedade e depressão entre cuidadores, sobretudo entre mães de baixa renda, que compõem a maioria desse grupo. E barreiras financeiras restringem o acesso dos cuidadores.

0: a essas oportunidades, comprometendo um recurso terapêutico de comprovada relevância. A proposta ainda vai ser analisada pela Comissão de Constituição e Justiça. Da Rádio Câmara de Brasília, Luiz Cláudio Canuto.
1: Justiça.
2: Sônia Guajajara, do PSOL de São Paulo, defende a realização de um debate com representantes do governo, do sistema de justiça, de organizações indígenas e de especialistas sobre a criação da Comissão Nacional Indígena da Verdade.
3: Para Sônia Guajajara, a iniciativa pode fortalecer políticas de memória, verdade, reparação e justiça voltadas aos povos indígenas. A deputada afirma que a proposta busca aprofundar a investigação de violações de direitos humanos e ampliar as garantias de não repetição.
2: Rodrigo Valadares, do PL de Sergipe, apoia projeto que define o antissemitismo na legislação brasileira para orientar políticas públicas de prevenção à discriminação. A proposta adota como referência a definição da Aliança Internacional para a Memória do Holocausto.
3: De acordo com Rodrigo Valadares, a proposta estabelece que o antissemitismo é uma forma de racismo, mas não impede críticas ao Estado de Israel. O congressista também garante que o projeto não cria mais tipos penais.
2: Projeto de Rodrigo Gambale, do Podemos de São Paulo, estabelece medidas para garantir o pagamento de pensão alimentícia. A matéria prevê retenção de valores em contas bancárias, restituição do imposto de renda e prêmios de apostas para quitar débitos.
3: De acordo com Rodrigo Gambale, a proposta cria um cadastro nacional de devedores e prevê de forma subsidiária a apreensão de passaporte e da carteira de habilitação. Para ele, as medidas dão mais eficácia para garantir o sustento dos filhos.
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1: Segurança Pública.
2: A proposta que impede um condenado por homicídio de receber herança de parentes da mesma família está pronta para análise do plenário. A repórter Paula Bittar acompanhou a votação da chamada Lei Suzane von Richthofen na Comissão de Constituição e Justiça.
5: A Comissão de Constituição e Justiça da Câmara aprovou uma proposta que impede herdeiros condenados por homicídio de receber, por vias indiretas, o patrimônio de outros parentes da mesma família. A proposta estende o chamado Instituto da Indignidade aos parentes colaterais até o quarto grau. Pela regra atual, a perda do direito à herança por crime doloso só vale quando o crime é cometido contra o dono dos bens, seu cônjuge, companheiro, pais ou filhos. O projeto foi apresentado com o objetivo de criar a Lei Suzane von Richthofen. Richthofen foi condenada a 39 anos de prisão por planejar o assassinato dos próprios pais em 2002 e hoje cumpre a pena em regime aberto. O caso voltou a repercutir pela possibilidade legal de ela herdar parte do patrimônio de um tio falecido. O texto aprovado estabelece que seguro de vida também não poderá ser pago nesses casos. Segundo a relatora da proposta na comissão, deputada Laura Carneiro, do PSD do Rio de Janeiro, essas modificações, além de trazerem mais segurança jurídica ao evitarem longas discussões judiciais em inventários, garantem que o patrimônio familiar permaneça com aqueles que respeitam a solidariedade inerente aos vínculos de sangue e afeto, compatibilizando a norma aos valores que informam o direito civil contemporâneo. A proposta que impede herdeiros condenados por homicídio de receber por vias indiretas o patrimônio de outros parentes da mesma família ainda precisa passar pelo plenário da Câmara antes de seguir ao Senado. Da Rádio Câmara de Brasília, Paula Bittar.
3: Projeto de Gilvanda Federal do PL do Espírito Santo propõe reforçar o Fundo Nacional de Segurança Pública com recursos das loterias federais. Pelo texto, 10% da arrecadação bruta das loterias, que hoje ficam com a União, passariam a ser destinados à segurança pública.
2: Gilvanda Federal também incluiu no projeto uma nova regra para eventos culturais de médio e grande porte que recebam dinheiro público. Segundo o deputado, pelo menos 25% desses recursos teriam que ser usados obrigatoriamente para pagar a segurança do próprio evento.
3: Kim Kataguiri, do Missão de São Paulo, é favorável ao projeto que proíbe condenados por pedofilia de se aproximarem de escolas, creches, parques e de manterem contato com menores de idade pelas redes sociais. Ele explica que a iniciativa visa ampliar a proteção a crianças e adolescentes.
2: O texto prevê que a justiça estabeleça um perímetro mínimo de distância entre condenados por pedofilia e locais frequentados por crianças, além das próprias vítimas. Kim Kataguiri afirma que a proposta também impede que essas pessoas exerçam atividades com contato direto com crianças.
6: Hoje, infelizmente, uma pessoa condenada por pedofilia pode se aproximar de uma escola, pode se aproximar de uma creche, pode se aproximar de um parquinho, né? E pode mandar mensagens para menores de idade, né? O que, na minha avaliação, é um absurdo, né? Isso jamais deveria acontecer. Hoje, inclusive, um pedófilo pode ter uma creche. Ele pode ser sócio, ele pode ser administrador de uma creche, e esse projeto que eu sou relator visa proibir, né? Se o pedófilo se aproximar de uma creche, mesmo que ele não tenha tido contato com uma criança, vai preso.
3: Felipe Beccari, do Podemos de São Paulo, é autor de projeto que proíbe a distribuição de animais como prêmios em rifas, sorteios e outras ações promocionais. Segundo o parlamentar, a medida busca evitar abandonos e maus tratos decorrentes de adoções sem planejamento.
7: A rifa pode ser legítima para ajudar uma pessoa, alguma questão de saúde, mas os animais não podem ser rifados, porque aquela família que ganha geralmente comprou os números da cartela para ajudar a rifa, o propósito da rifa, e não estava preparada para receber aquele animal no seu seio familiar, com uma estrutura, com tempo, com financeiro. Então, animais, esperamos que no Brasil, em breve, não possam ser mais distribuídos como brindes de festas ou qualquer tipo de rifa ou sorteio.
2: Felipe Beccari informa que a proposta surgiu a partir de denúncias envolvendo animais abandonados ou mortos após serem entregues como brindes. O projeto já teve a urgência aprovada e está pronto para votação no plenário da Câmara.
3: Termina agora o Jornal Câmara dos Deputados, produzido pela Rádio Câmara, com trabalhos técnicos de Wellington Teles e a apresentação de Luciana Vieira e Val Monteiro. Boa noite.
2: A Voz do Brasil volta amanhã. Uma boa noite para você.
1: Você ouviu A Voz do Brasil. Boa noite.

0: Em Brasília, pontualmente, 8 horas.
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0: Olá, boa noite. Esta é a Rádio Senado. Eu sou Regina Pinheiro, a programação musical de Carlos Andrade. A gente ouve Mariana Aidar.

0: Ouvimos Elba Ramalho, Banquete de Signos, Gilberto Gil pela Internet 2 e ainda Mariana Aidar, Onde Está Você?
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0: Agora em Brasília, 8:12.
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14: Abrindo o bloco, Erasmo Carlos e Djavan.

0: Rogério, do PL de Rondônia. Lito divulgou recentemente que sofre de uma doença neurológica grave. Repórter César Mendes.
1: Em seu canal de vídeos Aviões e Músicas, Lito Souza divulga, com linguagem simples, informações sobre o funcionamento das aeronaves e procedimentos de segurança e de prevenção de acidentes. Mais recentemente, ele anunciou que sofre da doença de Creutzfeldt-Jakob, enfermidade neurológica rara e de rápida progressão. Para o senador astronauta Marcos Pontes, do PL de São Paulo, o voto de aplauso é uma justa homenagem a uma trajetória dedicada à aviação e ao interesse público.
2: Doenças raras não são tão raras, são mais de 7 mil tipos de doenças raras diferentes que afetam mais de 13 milhões de pessoas no Brasil e mais de 300 milhões de pessoas no mundo.
1: Marcos Pontes disse que tem enviado cartas a diversos centros de pesquisa do Brasil e do exterior, em busca de novas perspectivas de cura para Lito Souza.
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4: Agora em Brasília, 8h24. Fique agora com Clara Nunes.

0: Encerrando a sequência, Renato Jambeiro, Dança de Oiá, Chico Buarque, Morena de Angola. Tivemos também Clara Nunes, O Mar Serenou.
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5: Um dos instrumentistas mais aclamados da música brasileira, Wilson das Neves tocou bateria em mais de 800 discos e uma carreira que ultrapassou 5 décadas.
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5: Nascido no Rio de Janeiro em 1936, Wilson das Neves estudou música na adolescência e já acompanhava diversos grupos e orquestras no final dos anos 1950. Na década seguinte, o baterista se juntou a outros músicos profissionais para formar o grupo instrumental Os Ipanemas, que lançou um disco em 1964. Em meados dos anos 60, Wilson das Neves já havia se tornado um dos bateristas mais requisitados do país, gravando com artistas como Elmir Deodato, Moacir Santos e Elza Soares. A cantora, inclusive, aparece com o músico na capa do disco Elza Soares, baterista Wilson das Neves, de 1968.
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5: Nessa época, Wilson montou o próprio conjunto e começou a lançar uma série de discos instrumentais que mostraram sua versatilidade com as baquetas. Entre 1969 e 73, ele também acompanhou Elis Regina, Elisete Cardoso, Wilson Simonal, Roberto Carlos, entre outros. Cada vez mais prestigiado, ao longo das décadas seguintes, o baterista acompanhou nomes de peso como Chico Buarque, Ney Matogrosso e João Donato. Assumindo o microfone pela primeira vez, o músico ganhou o prêmio Sharp com o disco O Som Sagrado de Wilson das Neves, lançado em 1996.
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5: Nos anos 2000, o baterista voltou a reunir seu primeiro grupo, Os Ipanemas, com o qual lançou 3 discos. Nesse mesmo período, Wilson das Neves se consolidou como cantor e compositor com discos premiados, como Brasão de Orfeu, de 2004, Pra Gente Fazer Mais um Samba, de 2010, e Se Me Chamar, Ô Sorte, de 2013.
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5: Reverenciado por novas gerações de artistas, o baterista chegou a integrar nos anos 2000 o coletivo musical carioca Orquestra Imperial e gravou em 2012 com o rapper Emicida a música O Sorte, feita em sua homenagem. Muito ativo até o fim da vida, Wilson das Neves faleceu em 2017, aos 81 anos, vítima de um câncer.
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5: Agora vamos ouvir o Wilson das Neves com a música O Samba é Meu Dom, do disco O Sagrado Som de Wilson das Neves, de 1996.

0: Acabamos de ouvir Wilson das Neves com a música O Samba é Meu Dom, presente no disco O Som Sagrado de Wilson das Neves, de 1996.
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3: Oito e 42 em Brasília.
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4: Ouça agora Renato Russo.

0: Ouvimos Paulo Miklos, O Sal da Terra, Cássia Eller, All Star. Abrindo o bloco, tivemos Renato Russo mais uma vez.
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0: Em Brasília, 8h56.
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4: Em Brasília, 8:59.
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9: Eu sou Marluce Ribeiro e você ouve agora as principais notícias do Senado Federal. Foi sancionada pelo presidente da República a lei que garante a continuidade do programa de renovação de frota, com condições especiais de financiamento para a compra de veículos novos. Aprovada no Senado, a lei unificou 2 medidas provisórias. O senador Camilo Santana, do PT do Ceará, destacou que a iniciativa pode beneficiar cerca de 1.400.000 trabalhadores.
10: Homens e mulheres que acordam cedo, enfrentam trânsito, insegurança, jornadas exaustivas e que muitas vezes comprometem boa parte da renda no aluguel de um carro para poder trabalhar. Agora terão condições mais dignas para conquistar seu próprio veículo, gerar renda com mais autonomia e melhorar sua qualidade de vida.
9: Foi sancionada a lei que cria a Política Nacional de Conscientização e Orientação sobre Linfangioleiomiomatose no âmbito do Sistema Único de Saúde. A doença, conhecida como LAM, é rara, afeta principalmente os pulmões e não tem cura. A política busca ampliar o conhecimento sobre a doença e orientar pacientes e profissionais de saúde. A LAM é frequentemente confundida com asma ou bronquite, por isso a nova política nacional prevê capacitação de profissionais de saúde. A senadora Damaris Alves, do Republicanos do Distrito Federal, foi relatora do projeto que deu origem à lei.
11: A única coisa que os pacientes da LAM querem é respirar. Estamos falando de uma doença que eles querem tão somente respirar. Ter uma política pública para acompanhar esses pacientes é mais que necessária.
9: Outras notícias sobre o Senado estão disponíveis em senado.leg.br/rádio.
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4: Excelente noite para você, ouvinte da Rádio Senado. Eu sou Regina Pinheiro e na programação musical de Carlos Andrade, a gente ouve Rosa Passos.